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3: 9:36.
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2: 10h34.
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2: 10h36.

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2: 11 e 12.

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1: 11:27.

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1: 1 e 3.

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1: 1:34.
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1: 1:45.

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1: 1:56.

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2: 12 e 7.

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2: 2h40.
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3: 12:51.

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1: 6:30.

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3: 3:33.

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1: 4-2.
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1: 432.

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1: 5 e 10.
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1: 5:41.

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1: 5:47.
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8: Opa, está começando a partir de agora, na sua segunda-feira, né? Mais uma semana iniciando, está no ar o nosso Sertanejo Classe A. Por aqui, Beto Paulino, abrindo aqui mais uma programação, onde quer que você esteja, você que está na sua casa, você que está aí na sua fazenda, na sua chácara, você aqui da nossa cidade, em toda a região, ligado com a gente. Muito obrigado pelo carinho da sua audiência. Segunda-feira, mais uma semana iniciando, está no ar o Sertanejo Classe A. E a primeira música já está chegando aí, aumente o volume.
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1: Muito bem, tá aí finalizando o primeiro bloco do nosso Sertanejo Classe A na sua segunda-feira. Daqui a pouco, depois do intervalo, tem mais músicas pra você. Não sai daí não, hein?
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1: Muito bem, já estamos de volta aqui com mais músicas. É o Sertanejo Classe A. Aumente o volume que vem chegando mais uma.
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1: Tá aí, finalizando mais um super bloco aqui no nosso Sertanejo Classe A, o melhor da música sertaneja pra você aqui na melhor e mais ouvida, né? Continue ligado que daqui a pouco, depois do intervalo, tem mais.
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4: 6:30.
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8: Muito bem, já estamos de volta. Infelizmente, o último bloco, né? O tempo passa rápido, né, gente? O último bloco aqui do nosso Sertanejo Classe A, vem chegando mais músicas.
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1: Muito bem, tá aí, finalizando mais um super bloco aqui do nosso Sertanejo Classe A. Infelizmente, essa edição tá ficando por aqui. Olha, um forte abraço pra você, fique com Deus. Amanhã, terça-feira, tem mais. Forte abraço e até lá, gente.
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4: 6:51.
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Estamos começando mais uma semana de trabalho por aqui, nesta manhã de segunda-feira. Bom dia, 20 de julho de 2026, 7 horas e 1 minutinho. Eu sou o Helder Scolibossi, aqui na técnica Giovanni Kanoski. Bom dia, até as 8 horas da manhã. Clube dos Aniversariantes Especial nesta segunda-feira, hoje que é dia do amigo. Também Dia Internacional da Amizade e é Dia Nacional do Biscoito. O calendário ainda mostra que hoje, 20 de julho, é Dia do Futebolista. E a Copa do Mundo de Futebol acabou. Você esperava por essa? Você estava torcendo realmente para a Espanha? A Espanha conseguiu aí mais um título da Copa do Mundo de Futebol. Não deu para a Argentina desta vez. 7 horas, 2 minutos, é o Clube dos Aniversariantes, chegando até você nesta manhã de segunda-feira, e já quero cumprimentar a equipe que está sempre conosco, Alta Agropeças. 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São 7 horas e 4 minutinhos e hoje, dia 20, quem está de aniversário? Eva do Rocio dos Reis Virbisque. Parabéns, Eva! Felicidades também. Quero já cumprimentar aqui a Priscila Nunes Capibuenquen, a Priscila do Dazir. Está de aniversário hoje, Priscila. Parabéns! Neste 20 de julho também, a Tati Schmitz. Alô, Tati! Parabéns para você também. Também felicidades, tudo de bom. E o meu amigo Adriano Kobner passou, né? Alô, Adriano! Um abraço pra você, parabéns, felicidades! A todos os aniversariantes, a nossa homenagem especial. Tem mais aniversariante por aí? Conta pra nós então, que a gente já vai mandando abraço e parabenizando aqui no nosso programa. Pra entrar em contato, se você ainda não salvou, salva agora, para tudo aí, pega seu smartphone, marca aí o número nosso, já deixa salvo e manda uma mensagem de bom dia. Inclusive, você manda para nós, participa no WhatsApp 999533669 durante toda a programação da Ipiranga. Estamos ao vivo agora, começando o nosso Clube dos Aniversariantes de hoje, trazendo homenagem para quem faz aniversário nesta data, para quem comemora a idade nova e também a gente atende você. Interação com o ouvinte aqui é direto, né? Olha, o Delmir já está conosco. Bom dia, Delmir. Obrigado pela audiência. O Fabiano Mendes da Cruz já mandou mensagem para nós. A Vani Costa também. Bom dia. Estamos te ouvindo aqui em Pinheiral de Baixo. Feliz Dia dos Amigos. Obrigado, Vani. A toda a família. Inclusive, ela mandou a mensagem para nós. Amigo, a gente não procura. É o coração que encontra. Sorte a minha ter encontrado você. Bom dia. Feliz Dia do Amigo. Obrigado também lá pro meu amigo Roberto Rivelino. Estamos na escuta. Toque a música aí, Tentei Te Esquecer, Mato Grosso e Matias. Obrigado, Roberto. Uma boa semana para todo mundo. Bom trabalho a toda a equipe que está conosco. Alô, Zélia, obrigado também pela sua mensagem. Já já vou ouvir o seu áudio aqui. 7 horas, 6 minutinhos. Hoje também a gente tem aqui o aniversário da chegada do homem à Lua. Foi em 20 de julho de 1969, missão Apolo 11. Pousou na Lua horas depois. Isso marca aqui no calendário esta data do primeiro feito histórico da humanidade. 20 de julho de 1969, quando o homem chegou à Lua. Você
Qual a sua ciência em relação a isso? Você concorda? O homem visitou? O homem esteve na Lua mesmo? Você tem alguma informação diferente disso? Participe, interaja. Manda mensagem para nós aqui no WhatsApp 999-53-3669, 7h07. A gente começa assim, ó. Christian Ralph. Na rua, na chuva e na fazenda.

7h10. A próxima vai ser com Mato Grosso e Matias. Já já pra você, atendendo a indicação aí do Roberto Rivelino. Ele quer ouvir Tentei Te Esquecer. Bom dia, aqui é a Lucimara. Eu gostaria de ouvir a música Igrejinha Azul. Já estamos preparando também, tá certo? Obrigado pela sua audiência. A amizade multiplica as alegrias, divide as tristezas e torna a caminhada da vida muito mais bonita.

7h15, agora tem Igrejinha Azul, indicação lá da Lucimara. Bom dia, Lucimara, ótima semana. Alô, Dona Auzélia e comunidade do Ranchinho.

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1: 7h18, o intervalo rapidinho, volto já, manda sua mensagem aqui que eu vou trazer. Olha, a próxima música pode ser a sua indicação, então manda mensagem pro WhatsApp da rádio. Qual música que você quer ouvir após o intervalo comercial? 999-533-669.
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1: É 7h22, Daniel aqui na Ipiranga. Bom dia, Tantinho, pra gente ouvir.
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6: 7 horas 30 minutinhos. Porca Véia, luz do meu rancho. Bom dia.

0: É 7h40, é o Clube Especial desta segunda-feira, 20 de julho de 2026. Um abraço mais uma vez, parabéns lá para Eva do Rocil dos Reis Virbinski, de aniversário hoje. Também é aniversário do Adriano Kobner Passoni, valeu Adriano, parabéns. A Tati Schmidt também está de aniversário hoje. E a Priscila Nunes Capbuenken, parabéns a todos os aniversariantes do dia. Um intervalo rapidinho, já eu volto com mais música e vou atender você de casa também. Enquanto isso, já manda a sua mensagem aqui pro programa, conta pra nós, né, como que está iniciando a sua semana. Alô, seu Venceslau Crow, alô, comunidade de Mandaçaia, bom dia, 7h41.
1: 7h40.
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0: É, já estamos de volta, 7h43, e olha só, vamos trazer previsão do tempo para hoje. Segundo o Climatempo aqui, não chove, temperatura para nós agradável, né, por ser o inverno. A mínima registrada foi de 14, a máxima pode chegar até 25 graus, 15 graus agora, é o que está marcando para nós aqui na cidade. Sol com algumas nuvens, a previsão para hoje, sem chuva. Para amanhã, continua também. Temperatura elevada, 14 de mínima com máxima de 25, ainda sem chuva, sol com muitas nuvens durante o dia, período de céu nublado, noite com muitas nuvens. Aí para quarta-feira, uma mudança total do nosso tempo. A máxima, que agora vai até 24, 25 graus, para quarta-feira não vai passar dos 17, e aí tem chuva e tem tarde e noite com temporal previsto. 61 milímetros é a previsão do Climatempo para quarta-feira. Muita chuva, inclusive já aqui tem alerta amarelo de tempestade para nossa região. Santa Catarina, Paraná, Rio Grande do Sul e Mato Grosso do Sul. Ventos de 10 km por hora, podendo chegar a 58 km. Isto já para esta segunda-feira, com vento forte a partir de hoje, mas a chuva mesmo prevista para quarta-feira aqui para a cidade de Palmeira. Rio Grande do Sul que está com alerta laranja, tempestade, lá já tem problemas, né, com chuva forte e vento, e volta toda a atenção mais uma vez para o Rio Grande do Sul. São previsões que a gente tem inicialmente nesta segunda-feira, vamos acompanhar por aqui e torcer, né, que nada disso aconteça, porque alerta laranja chama atenção ainda de maneira mais acentuada, tendo em vista a previsão que já vem sendo anunciada há alguns dias. 7h45, quem está conosco aqui? Reinaldo, bom dia, ótimo dia, meu amigo. Que Deus te abençoe e proteja sempre. Amém, obrigado igualmente. Alô, seu Jair de Paula, bom dia, Helder. Uma abençoada semana para você. Obrigado, um abraço para toda a comunidade de Colônia Maciel conosco. Alô, pessoal da Vilinha, também ouvindo a nossa programação. Bom dia, obrigado pela audiência. 7h45 e a gente segue com mais música aqui no nosso programa desta segunda-feira. Roberta Miranda, São Tantas Coisas. Alô, Maurício Mel, bom dia, Maurício.

7h48, bom dia. Alô, Dona Maria José, também já está conosco por aqui. Aquele abraço, Roseli Costa Gonçalves. Abençoada semana a todos. Um abraço para minha mãe, a Jurita Ribeiro Costa. Todos os dias já está ligadinha na programação da Ipiranga. Bom dia.

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Ana de Lourdes, Osni Marques, bom dia, obrigado pela audiência de vocês, boa semana também, a Jaci já está conosco, aquele abraço, ótima segunda-feira. E nós vamos finalizando já nosso programa de hoje, agradecendo aqui o carinho, a audiência, em nome da Alta Agropeças. 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Você continua conosco porque já já tem Hora do Campo. Obrigado, Giovanni, aqui pela técnica. Fica conosco, juntos na melhor sintonia. Eu volto a partir das 9 horas da manhã com o nosso Manhã do Ouvinte. Até lá! Esse amor...

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Muito bom dia pra você. São 8 horas em ponto aqui na cidade Clima do Brasil, Palmeira. E você está ligadinho aonde? Na programação da 91.7 FM, Ipiranga FM. É a Rádio Ipiranga, né? É a sua rádio, é a nossa rádio. A gente agradece a você, amigo ouvinte, já esteve aqui participando na nossa manhã com o Helder Escolimosco, trazendo o Clube dos Aniversariantes. Agora, o Hora do Campo está chegando. Então lá.

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você pode ir participando comigo, né? Vai mandando sua mensagem, está liberado aqui o nosso WhatsApp, pode mandar aquela mensagem pra gente, vai parabenizar alguém, conta pra nós aí como que vai ser a sua segunda-feira, tá tomando aquele chimarrão, aquele cafezinho. Ontem, domingão, assistiu a final da Copa do Mundo, né? Onde a Espanha se consagrou campeã em cima da Argentina. Tivemos aí bastantes brasileiros, né? Amigos aí também torcendo pra Argentina, né? Mas não deu pra eles, né? A Espanha é campeã mundial, bicampeã mundial. Então, aí a Espanha ontem mostrando, né? Que é possível sim jogar bem e chegar a uma final e fazer um jogo muito duro, truncado, mas trazer o troféu para casa. Acho que fica uma lição, né? Para nós brasileiros, como que deve ser o nosso futebol. Vou de lá para o seu Adinaldo Roscoche, obrigado pela audiência. Também por aqui a dona Rita Kowalski, bom dia minha amiga. A Luzia Campa já está ligadinha com a gente.

0: 8h05, 8h05 por aqui, já está nosso amigo Andrei, né? Hoje ao vivo aqui na programação. Bom dia, meu amigo.
1: Bom dia, meu amigo Giovanni.
0: Tudo tranquilo, tudo certinho aí, Andrei?
1: Graças ao nosso bom Deus, Giovanni, tudo certinho aí, iniciando a segunda-feira animada, segunda-feira de muito trabalho, segunda-feira aí de tempo bonito, até que tá gostoso, agradável, né? Não tá aquele solzinho bonito desde cedo, né? Já temos várias nuvens no céu, mas realmente temos aí, né, uma situação mais tranquila em relação às temperaturas. Lógico que todas essas nuvens vão sinalizando algumas mudanças no clima para os próximos dias.
0: Com certeza, meu amigo Andrei, a gente vê aí a temperatura já na casa dos 16 graus, né? Mas a gente já viu ontem um ventinho de manhã. O que está se preparando para essa semana?
1: Perfeitamente. Esse vento aí já está, por enquanto, ainda não deixando com que a chuva chegue até a nossa região, mas a gente observa que dentro dos próximos dias, especialmente a partir de quarta-feira, a instabilidade volta a se tornar presente aí, fazendo com que tenhamos muita umidade novamente, conforme as precipitações se estabelecem para a nossa região. Rio Grande do Sul sendo já bastante atingido por chuvas desde o final de semana, e esse ventinho aí que a gente tem observado, que não está deixando a chuva chegar até aqui, mas de quarta-feira em diante ele diminui e a chuva provavelmente chega com mais vontade aí no nosso estado.
0: Com certeza, a gente tem aí previsões um pouco acima, né, do normal para quarta-feira. Conta para nós, André, como que fica essa questão de chuva, a previsão, o que que teremos aí a partir de quarta-feira?
1: Exatamente, vamos repassando aqui as informações para hoje, segundo o CIMEPAR, e daí a gente vai atualizandinho bem certo como chega até quarta-feira, e lógico, até lá a gente vai atualizando e esse cenário pode ter alguma alteraçãozinha. Então vamos lá, CIMEPAR, hoje segunda-feira as temperaturas máximas superam 30 graus nas regiões oeste, noroeste, norte e litoral. E na nossa região aí não vai estar nos 30, mas vai estar muito próximo de 25 graus. Temperatura praticamente de verão aí já na nossa região. Ventos seguem como principal destaque do dia, rajadas superiores a 40 km por hora em todas as regiões. E algumas regiões bem localizadas no nosso estado já tem alguma condição de instabilidade de precipitação a partir do dia de hoje. Se nós formos pegar aqui especificamente para o nosso município, não há previsão de chuva, o sol aparece mesmo com essas nuvens aí, mínima de 13, máxima 24 graus, bem agradável. Amanhã mantém-se também mínima 13, máxima 25 graus, temperatura muito boa, porém com o tempo já nublando. E na quarta-feira a chuva chega, mínima de 14, máxima de 20 graus, cai a máxima. E na quinta cai mais ainda, né? Não temos quedas nas mínimas, mas nas máximas bastante. Quinta-feira mínima 12, máxima 15, já fica bem mais contida essa questão. E para sexta-feira ali mínima 12, máxima 14. Veja só que na atualização de agora, cedo de 8 horas da manhã que o CIMEPAR atualizou, até já hoje estava mostrando aí precipitações bem expressivas na quarta-feira. Agorinha mesmo nessa atualização que já mostra 18 milímetros, 17,7 milímetros para hoje, para quarta-feira, e apenas 2 milímetros para quinta-feira. Na sexta-feira praticamente nem chove, 6 milímetros ali, e no sábado 1 milímetro, sábado praticamente não chove. Então, quarta, quinta e sexta, com volumes já não tão exagerados quanto a previsão falava aí da semana passada e do final dessa semana. Eu estava visualizando ali todos os dias, falava-se quase aí de 60 milímetros entre quarta e quinta-feira. Por bem, né, graças a Deus aí, o volume diminuiu bastante, as máximas caem durante os dias da chuva e até sábado, e as mínimas caem depois da chuva, 6 graus para domingo, 6 graus para segunda-feira aí, então teremos condições bem frias aí após a passagem da chuva, depois do meio dessa semana, na verdade, lá para o início da semana que vem.
0: Com certeza, essa marcação é o CIMEPAR, certo, Andrei? Vou dar uma olhadinha nisso. Eu vou dar uma olhadinha no clima-tempo para a gente falar na segunda-feira que vem. Fazer uma comparação entre os dois aí, para ver o que que fala um e o que que fala outro. Porque eu tinha visto no sábado o CIMEPAR, era isso mesmo certinho. O clima-tempo já dizia que teria chuva para sexta, sábado e domingo. Vou dar uma olhadinha aqui para a gente fazer um parâmetro para a gente trazer na segunda-feira.
1: Perfeitamente. Isso aí é bem importante. A gente sempre compara vários sites aí de previsão do tempo, né? Vários institutos, para poder passar uma informação mais precisa. Eu gosto de olhar também sistema de monitoramento agrometeorológico. Está aqui, ó. fala em 18, 19 milímetros aí para quarta-feira,
0: baixou bem também.
1: 3 para quinta e 10 para sexta-feira. Então, entre quarta e sexta-feira, segundo os dois institutos de CIMEPAR, sistema de monitoramento, as maiores condições de precipitação, e a maior mesmo, né, é quase 20 milímetros na quarta-feira.
0: É, mas
1: como é que
0: está
1: o clima-tempo aí?
0: Ó, o clima-tempo aqui ele está prevendo, olha, atualização agora há pouco, né? Prevendo para quarta-feira 52,1 milímetro. Eu acho que ainda vai atualizar isso daqui, Andrei.
1: Imaginamos que sim, né? Vamos torcer, pensar que, né, essa previsão do CIMEPAR, do Sistema de Monitoramento Agrometeorológico, está mais atualizada, está mais coerente.
0: Sim.
1: Foreca também indicando aqui uma chuva para quarta e para sexta apenas, né? Quarta, que se formos somar aí, né, todas as quantidades de chuva aí que o Foreca vai mostrando para nós aqui, vai também atingir próximo aí entre 15 e 20 milímetros, e mais aí uns 5 milímetros para a sexta-feira, segundo o Foreca também, outro instituto que a gente também diariamente está visualizando e atualizando.
0: Então, olha, dos quatro que a gente está falando, três estão batendo igualzinho, né? E só muda, às vezes, um número ou outro. O clima-tempo prevê para sexta 5,9 e ainda ele fala que sábado chove também, 3,8. Então, acho que ele vai atualizar, tá? É, porque é o único que está dando uma margem muito alta.
1: Perfeito. Amanhã mesmo a gente já consegue dar
0: com
1: mais
0: certeza.
1: Uma olhadinha melhor, né? Consegue ver bem certinho essa situação e deixar, né, uma informação um pouquinho mais precisa. O fato é, a partir de quarta-feira, as condições aí já são de precipitações na nossa região.
0: Com certeza.
1: E diminuição dos ventos também. Até amanhã ainda teremos aí rajadas de vento que o próprio CIMEPAR está indicando. Isso a gente já observou durante o final de semana aí. Tem tido bastante influência desses ventos aí nos últimos dias.
0: Isso, a gente percebeu ontem de manhã, né? É uma rajada de vento um pouco mais forte, né? Aí que
1: exatamente.
0: O pessoal já ficou meio assim, né? Esse vento vem, não vem. Essa chuva no Rio Grande também está preocupante. Falávamos com o Helder agora há pouco, né? Dessa questão de chuvas lá.
1: Exatamente, né? Rio Grande com chuvas bem intensas, né? E esse vento, ele está sentido norte, né? A gente costuma ver uma direção um pouco diferente. Até por isso as temperaturas têm melhorado também, né? Está trazendo calor, está ocasionando até um certo bloqueio atmosférico, umidade relativa do ar bastante baixa nos últimos dias aí, a gente observou já na sexta-feira, ali, estávamos com um aparelho na lavoura, e a umidade lá era quase meio-dia, 11 horas da manhã, com 40% de umidade relativa do ar. Umidade relativa do ar já baixa, né? Principalmente no momento que ainda está, né, com bastante umidade aí de solo, né? A gente tá mantém o solo aí na subsuperfície, ainda com uma umidade interessante. Lógico que com essas umidades relativas mais baixas, bastante vento, tudo, a superfície se torna um pouco mais seca, mas as condições ainda não são para uma evapotranspiração tão grande. Então o subsolo está úmido, mas a baixa umidade relativa do ar torna aí a superfície mais seca um pouco.
0: Com
1: e
0: certeza.
1: Também a nossa respiração fica mais prejudicada por conta dessa baixa umidade relativa do ar. É destaque também na maior parte dos institutos meteorológicos nos últimos dias.
0: Com certeza. Você tem aí como acessar aí como que fica a previsão lá para o Rio Grande? A gente está falando um pouquinho do Rio Grande porque complicou a situação por lá, né, Andrei? Como que fica? Será por lá? Vai ter mais chuva? Não?
1: Realmente, lá a condição é de bastante umidade, né? Inclusive hoje, né, se a gente for tá vendo aqui o mapa do satélite, né? Até abrir ele novamente aqui. São pontos ali, né, de chuvas não tão intensas quanto nos últimos dias, mas ainda assim, né, a região central ali do Rio Grande do Sul até o sul de Santa Catarina, ali várias partes vão acabar pegando, isso também atinge ali um pouco do Uruguai e tende a pegar uma pequena parte na Argentina. É uma massa bastante intensa e essa massa está meio que estacionada ali por conta desses ventos, né, que estão mantendo essa massa de chuva, de umidade, bastante forte ali no Rio Grande do Sul. Acho que esse que é o principal detalhe. Se ela fosse apenas passageira, ela não teria acumulados tão significativos, tão expressivos. Mas como o vento está meio que segurando ela ali no Rio Grande do Sul, né, esse vento de norte, de direção ao sul ali, está mantendo, né, essa grande índice de umidade ali. Sim. No Rio Grande do Sul. Não tem especificamente aqui a quantidade de chuvas aqui, né, mas pela coloração a gente vê que, lógico, as nuvens mais avermelhadas ali já passaram, né? Que estavam mais focadas no final de semana, mas ainda mantém ali nuvens verdes, azuladas ali, que mantém um nível de umidade ali na casa de 50 milímetros ainda para o dia de hoje aqui no Rio Grande do Sul, pedacinhos de Santa Catarina também.
0: Com certeza, a gente já percebe também que está em alerta laranja, né? Aí perigo de tempestade para o Rio Grande do Sul.
1: Tudo isso aí fica bem preocupante e, querendo ou não, é o que vai acabar chegando para nós, mas a gente espera que seja mais passageiro e o volume de umidade de chuva não seja tão significativo, tão expressivo.
0: Com certeza. André, são 8h16, mais alguma coisa para hoje, meu amigo?
1: Essas as nossas informações, novidades, notícias e amanhã, né, comparação, atualização aí, né, dessas precipitações, principalmente em relação aos volumes. Sim. E também terça-feira passamos atualizações do mercado agrícola, soja mantendo firme na casa dos $12 o bushel ali. Então a gente tem todos esses detalhes aí para estar repassando para vocês.
0: Com certeza, agradeço a participação. Então a gente volta amanhã, terça-feira, falando um pouquinho mais.
1: Maravilha, vamos aproveitar também hoje, segunda-feira, mandar um abraço aí para a sogra do nosso companheiro de trabalho aí, a sogra do Ricardo, né? A Maria da Conceição Cap, sempre ligadinha na nossa programação, né? Mãe da Solange, ali, do Marcelinho, do Luizinho, né? Pessoas aí que a gente quer muito bem e, graças a Deus, a gente agradece sempre, né, a audiência dessas pessoas que estão todos os dias conosco. Então, de uma maneira especial hoje para Maria da Conceição Cap.
0: Parabéns, então, Dona Maria da Conceição Cap. Deus abençoe, né, André? Então, um abraço para vocês também aí, para toda a galera da Comercial G. Começamos essa semana muito bem, segunda-feira animada.
1: Valeu, beleza por então, Giovanni. Amanhã voltamos, se Deus quiser também, continuamos com toda essa animação aí. Até lá.
0: Valeu, meu amigo. Um abraço, então, para toda a equipe da Comercial G. Por aqui, meu amigo, seu Venceslau Cru. Bom dia, Giovanni. Olha só, já está por aqui, ó. Bom dia, que é o Douglas Antonietti, ligadinho. Manda pra nós um Fernando e Sorocaba chegando agora, meu amigo. Criminosa, não posso olhar. Bom dia lá pro meu amigo Maeco. Ô Maeco, tá ligadinho com a gente aí? Ele está pedindo uma aqui, ó. Já já tem o Serranos, Resto de Baile, meu amigo. Bom dia.

0: Esse é o Mujum que vai pros bailes. Vamos junto. Vamos lá. É isso aí. Simba. Tem muita gente que já dançou bugio aqui, que gosta de ir no fandango do Serrano.
1: Vamos dar essa gente pra uma subidinha com o Serrano, Zé, então.
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3: 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Chegando agora, trio Parada Dura, Grão de Areia, intervalinho comercial, já já eu volto.

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Bom dia especial, né, lá pro meu amiguinho Gabrielzinho Mairo. Ô, Gabriel, olha só, rapazinho, tá cedo na lida aí com o papai. É, acordou cedo o nosso guri. Um abraço, Gabriel, bom dia pra você, meu amigo. Pensa um rapazinho esperto aí. Pra ler então, pessoal, olha só. O rapaz é bom mesmo. Gabriel, um abraço pra você.

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8h43 já está por aqui, né? A dona Lucélia, bom dia, obrigado. Nosso amigo Reinaldo, sintonizado com a gente. Amanhã eu trago a sua aqui, meu amigo. Tomou Mercedita com o grupo Querência. Meu amigo Maurício Mel, bom dia, aquele abraço. Marcelão Scheid, bom dia. Olha, manda pra gente aqui, né? Com fé em Deus, todo dia é uma nova oportunidade. A fé é a luz que ilumina a nossa caminhada. Um dia de bênção para você e sua família. Obrigado, meu amigo. Bom dia. E a gente termina por aqui o nosso programa. Seu Zemiro Baggio, obrigado aí pela audiência. Fique ligadinho, né? Porque aqui é um amigo a cada hora. Já, já. Elder Escolimosque com a manhã do Vinte. Tchau, tchau.

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1: 54.
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1: 8:57.

Bom dia, chegamos com o nosso Manhã do Ouvinte, pontualmente 9 horas da manhã, em nome da Farmácia Santo Antônio, Loja Bet, Sportec, Palbigás. 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Helder Skolimowski aqui na apresentação, nos trabalhos técnicos, Giovanni Skaroski. Bom dia! Até às 10 horas da manhã tem Manhã do Ouvinte para você neste dia especial, 20 de julho, Dia do Amigo. Também é Dia Internacional da Amizade e Dia Nacional do Biscoito. Hoje também o calendário mostra que é Dia do Futebolista. O santo do dia, Santo Elias, o profeta. E hoje marca no calendário a data de 20 de julho de 1969, é aniversário da chegada do homem à Lua. 9 horas, um minutinho aqui na Ipiranga. Bom dia lá pro Dina. O Adinaldo Roscoche já está conosco nesta manhã. O Dina que acompanha sempre, inclusive traz informações do tempo, quanto que choveu aqui na cidade. Dias atrás ele me mandou aqui uma foto que ele tinha identificado as nuvens de gaveta. Será que vem chuva por aí, Dina? O que é a sua previsão para hoje? Já vou atualizar e contar o que diz o Climatempo também para você. A frase de hoje, para a gente começar bem o nosso programa aqui no Minuto que Faz Bem. Uma nova semana é uma nova oportunidade de fazer diferente. Não carregue apenas o peso da semana que passou. Leve também a experiência que ela deixou. 9 horas e 2 minutos. Para participar aqui é muito fácil, através do nosso contato direto no estúdio. Você manda mensagem para o WhatsApp 429-9953-3669 e a gente vai atendendo você por aqui. A segunda-feira começa com temperaturas amenas em Palmeira. O sol aparece entre poucas nuvens ao longo do dia, favorecendo uma tarde agradável. A mínima ficou próxima aí dos 14 graus nesta manhã e a máxima pode chegar até 25 graus. Previsão do Climatempo para hoje, portanto, agora faz 18 graus, é o que eu tenho de temperatura ambiente aqui nos estúdios da Ipiranga. Não tem previsão de chuva para hoje, nem para amanhã, mas para quarta-feira o Climatempo marca agora 52 milímetros de chuva. Vem chuva por aí, né? Quarta-feira tem essa chuva já anunciada. Quarta-feira agora, 52 milímetros para a cidade de Palmeira. Já são 9 horas 3 minutos e a gente começa o nosso programa com aquela reflexão do dia, a historinha do Manhã do Ouvinte. Numa pequena cidade havia um relojoeiro conhecido pela precisão do seu trabalho. Certo dia, um rapaz entrou na oficina e perguntou: qual é o segredo para um relógio funcionar tantos anos? O senhor pegou um relógio antigo sobre a bancada, deu corda e respondeu: o segredo não está em um grande movimento, está nos pequenos. O rapaz não entendeu. Então, o relojoeiro explicou: veja esse relógio aqui. Os ponteiros parecem fazer o trabalho mais importante, mas sem as pequenas engrenagens escondidas aqui dentro, eles nunca sairiam do lugar. Depois completou: a vida é igual. São as pequenas atitudes diárias que fazem o tempo valer a pena. Um bom dia, um obrigado, uma conversa com quem precisa, um abraço, uma oração antes de sair de casa. Nada disso parece grandioso. Mas, quando repetimos esses gestos todos os dias, eles movimentam a nossa vida e também a vida de quem está ao nosso redor. Hoje, não espere fazer apenas grandes coisas. Comece fazendo, ou bem nas pequenas oportunidades que aparecerem. Porque esta semana extraordinária quase sempre começa com uma atitude simples. Que Deus acompanhe cada passo da sua caminhada,
ilumine as suas decisões e fortaleça o seu coração. E para celebrar esta data, hoje dia do amigo, vamos ouvir uma canção que atravessa gerações e lembra o valor das pessoas que caminham ao nosso lado. Roberto Carlos, aqui na Ipiranga, 96. Bom dia!

9:09, e é muito bom saber que você aí do outro lado do rádio é meu amigo, que está sintonizado conosco. Bom dia, Helder, gostaria de ouvir a música A Vida é um Presente, com Bruno Barreto. Um abraço do Lineu, bela reflexão. Obrigado, Lineu!

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É, a vida é um presente. Bruno Barreto, obrigado pela indicação aqui, Lineu. Bom dia lá para Dona Maria José, está conosco também na participação aqui no Manhã do Ouvinte, ligadinha na Ipiranga. Bom dia, obrigado, Dona Maria José. Obrigado, meu amigo Helder Juliano, por aqui. Se possível, queria ouvir alguma do Mato Grosso e Matias. Obrigado e ótima semana para você. Obrigado igualmente. Meu amigo Juliano Ripka está sempre ligadinho. Daqui a pouquinho vai ter Mato Grosso e Matias também. Obrigado, Valdomiro, pela mensagem. Parabéns pelo dia do amigo, Helder Giovanni, a todos da rádio. Obrigado igualmente, Valdomiro, bom trabalho pra vocês aí no escritório, o pessoal tá sintonizado na Ipiranga, né? Ó o Elson Groshevski, bom dia meus amigos, abençoada semana pra todos. Toca aí, Amigos de Bar, 9:13, bom dia! Alô, Marquinho Krupa, ó o Marquinho aí, ó, ô, vida mansa, bom dia meu amigo, aquele abraço, boa semana!

0: Já são 9h16, um intervalo comercial rapidinho, já volto para atender você. Olha, tem mais mensagem chegando aqui, manda a sua também, que no próximo bloco eu vou trazer a sua indicação musical. 999-533-669, eu volto já.
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0: 9h19, voltamos aqui e agora tem Mato Grosso e Matias, lá na indicação do meu amigo Juliano Ripka. Alô, Juliano, bom dia!

Mato Grosso e Matias, 9h22. Bom dia lá também para Anastácia Dubins, que está conosco aqui. É, toca uma do Teodoro e Sampaio. Ofereço para todos os amigos e amigas, Anastácia Dubins, que é no Rocio 2. Obrigado, Anastácia. Bom dia, sou João Machado do Rocio 2. Estou aqui na cidade, né? Mas ligado, ouvindo vocês, né? É, que Deus abençoe, mandou até foto aqui, ó, da Sintonia 91.7 FM. Valeu, João Machado, aí do Rocio 2. Um abraço pra todo mundo. Bom dia, Helder. Toca aí com Luan Santana, Amigos pela Fé. A Rosângela, da Colônia Francesa. Feliz dia do amigo pra todos. Maria do Carmo também conosco. Bom dia, Helder. Gostaria de ouvir Serrano Cantor e ofereço para todos os ouvintes. 9h22. Bom dia, Solange. Obrigado pela indicação.

0: 9:30.
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1: 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Nove e trinta e três, agora tem Lua Santana por aqui, Amigos pela Fé, bom dia, obrigado, alô Rosângela, alô comunidade aí, pessoal da Colônia Francesa.

0: positiva. E é sempre muito bom voltar aqui na minha terra, viu? Obrigado de coração a toda a galera envolvida nesse evento maravilhoso. Obrigado de coração.
1: 9h37, Amigos pela Fé, música bonita aqui com o Lua Santana na nossa manhã de segunda-feira aqui do programa Manhã do Ouvinte. Bom dia, semana abençoada para vocês aí da rádio. Tô ligadinha aqui na Restinga Seca. Oi, Helenise. A Helenise Groshevski não perde o nosso programa. Está sempre, né? Mandando mensagem, participando, interagindo conosco. E parabéns hoje lá para Priscila Nunes Capibuenque. Oi, Priscila. Parabéns para você. Hoje, dia 20 também. Aniversário da Tati Schmitz. Alô, Tati. Parabéns, felicidades. O Adriano Kobner passou, né? Alô, meu amigo. O Adriano tá de aniversário hoje. Um abraço para você. Parabéns. Bom dia lá para Roseli também. Pessoal que está ligadinho, acompanhando o nosso programa nesta segunda-feira. 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Vem para cá, vem para Sportec, 9h40, faltando 20 para as 10 horas da manhã. E a gente segue com essa aqui, ó. Hugo Pena e Gabriel. Parece castigo. Bom dia.

0: Hugo Pena e Gabriel por aqui, parece castigo 9h43, e olha, chegou promoção aqui, a Márcia mandou para mim, tem promoção hoje lá na farmácia Santo Antônio, presta atenção, promoção válida para esta segunda-feira, vitamina C, ômega 3 infantil e Guaraná, R$ 9,99 qualquer um deles, repito, promoção valendo hoje, vitamina C, ômega 3 infantil, vem 60 cápsulas ou ainda Guaraná, 120 cápsulas, R$ 9,99. 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
1: Bom dia, Helder, tudo bom?
0: Bom dia, tudo
1: Deus
0: bem?
1: Deus abençoe teu dia, com a família.
0: Obrigado, Nelcy.
1: Quero mandar um abraço para todos, amigas, inclusive para minhas amigas do chá.
0: Sim.
1: Que elas gostam disso. Mande um alô lá para elas.
0: Um abraço para todos.
1: Uma música bem bonita para nós, tá bom?
0: Tá bom.
1: Um abração.
0: Obrigado, Nelcy. Para vocês também, tudo de bom. E para as amigas do chá, 9h44.

0: É o intervalo comercial chegando, 9h47, eu volto já. Tem indicação aqui do Maeco, também meu amigo Roberto Rivelino. Bom dia lá pra Neuza Maria Galdino. Já já tem mais música pra você.
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9h52, bom dia lá. Olha, ouvindo essa aí do Tube Liga, música bonita também. É, quero mandar abraço pro Matheus, Matheus aqui da Celeiro. 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Também quero mandar abraço aqui pro meu amigo, encontrei ele sábado, foi, né? Alô, pessoal que está sempre ligadinho, a Solange, sua esposa, meu amigo Tropeço, tá por aí? Um abraço para vocês, oi Solange, Tropeço, tudo de bom, ótima segunda-feira. Giovanni, obrigado pela técnica, um grande abraço, fechamos com essa aqui, indicação do Roberto Rivelino. Alô, Roberto, boa semana também, tudo de bom, ele pediu aí uma com Fala Mansa.

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0: 9h58.
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0: Louvado seja nosso Senhor Jesus Cristo. Para sempre seja louvado, queridos filhos e filhas. Eu quero saudar a todos nesta segunda-feira. Como é que foi seu final de semana? Espero que tenha sido abençoado. Sim, com o final da Copa, mas com certeza, missa, né? Porque domingo com a missa é semana com a graça de Deus. E eu quero saudar a todos nós que estamos no primeiro dia da novena do preciosíssimo sangue de Jesus. Avise seu amigo, avise sua amiga. Nós sempre reservamos para o final de julho esta novena tão significativa do preciosíssimo sangue de Jesus. Então, avise alguém pelo WhatsApp, avise alguém pelo Instagram, avise alguém de alguma forma para que possa fazer esta novena. E eu saúdo a todos a partir da Rádio Evangelizar, de onde tudo começa. As rádios irmãs, cujos nomes cito neste momento. Saúdo a você pela TV Evangelizar. Sinal digital em todo o país, em várias cidades, canal aberto, pelo YouTube Padre Manzotti Oficial e pelos aplicativos da Associação Evangelizar é Preciso e todas as plataformas digitais. Mais uma vez, eu repito, nós estamos começando hoje uma novena que todos os anos tem sido motivo de muitas graças e muitos louvores, o preciosíssimo sangue de Jesus. E hoje eu quero saudar várias novas rádios que começam a transmitir o Experiência de Deus. Começo a saudar a Web Rádio Brazilian Times, de Massachusetts, Estados Unidos. O programa Experiência de Deus, minha saudação, Edirson Paiva Júnior, diretor-geral Itamar Urias Fernandes Alves, da Arquidiocese de Boston. Dom Richard, minha saudação, Web Rádio Brazilian Times, Massachusetts, Estados Unidos. Segunda emissora, Eldorado FM, 105.9, Santa Rita do Oeste, São Paulo, cidade de Santa Rita do Oeste, com Experiência de Deus, Diocese de Jales, Dom José Reginaldo, pároco Padre Donizete Aparecido, portanto, Eldorado FM, 105.9, Santa Rita do Oeste, São Paulo, terceira emissora, sacristão. Rádio Arena FM 89.1, de Douradina, Paraná, cidade de Douradina, com o programa Experiência de Deus, presidente Sérgio Casagrande, Arquidiocese de Umuarama, Dom João Mamede, Padre Antônio Liberato Moraes. Mais de 30 municípios recebem a partir de hoje pela Rádio Arena FM 89.1, Douradina, Paraná. Mais uma emissora, a quarta emissora, Rádio Tuneiras FM 87.5, Tuneiras do Oeste, Paraná, cidade de Tueira do Oeste. Experiência de Deus, presidente Carlos Chagas, da Diocese de Umuarama, paróquia Nossa Senhora das Graças, Padre Alain, Rádio Tuneiras FM 87.5, Tuneiras do Oeste, Paraná. E a quinta emissora, Rádio Cultura FM 94.3, Guarapuava, com Experiência de Deus, Dom Hamilton Emanuel da Silva, Dom Hamilton, José São João Batista Paróquia, Padre João Maria Ferreira. Portanto, a abrangência é imensa em toda Guarapuava. Cultura FM 94.3, Guarapuava, Paraná. Cinco novas emissoras transmitindo Experiência de Deus. Em nome do Pai, do Filho e do Espírito Santo. Amém. Senhor Jesus, Senhor, hoje começamos pedindo pelo teu sangue redentor. Derramai uma gota do seu preciosíssimo sangue sobre as nossas causas mais necessitadas e urgentes. Nós te pedimos, Senhor, que este sangue redentor, razão, preço da nossa salvação, preço da nossa redenção, seja derramado sobre toda a humanidade, que gere paz, diálogo, perdão, justiça, solidariedade. Senhor Deus, pelo teu preciosíssimo sangue, nós já começamos agora colocando a nossa intenção. Você sabe quando é o primeiro dia? Eu sempre começo moroso, porque tenha claro o que quer pedir, lembrando ontem da segunda leitura, que devemos deixar o Espírito Santo suscitar em nós. Então vem, Espírito Santo de Deus, repousa sobre nós. Vem, Espírito Santo de Deus, para que nós possamos saber o que pedir, porque nós não sabemos o como rezar, o que rezar. Sim, Senhor, ao pé da tua cruz nós pedimos esse preciosíssimo sangue. Nós pedimos e clamamos por aqueles que estão desempregados. Se você está desempregado, comece essa novena hoje dizendo: Jesus, abra as portas de um emprego pelo seu preciosíssimo sangue. Senhor, nesta doença, nessa convalescença, esta pessoa que está acamada, que está definhando numa cama, tenha misericórdia, Senhor, misericórdia e bondade para com esta pessoa e para com a família, que possa descansar nos teus braços de misericórdia, na confiança do paraíso eterno. Senhor, pelas tuas santas chagas, derramai uma gota do seu preciosíssimo sangue sobre aqueles que estão fazendo neste momento hemodiálise, neste momento estão fazendo quimioterapia, neste momento estão fazendo radioterapia. Senhor Jesus, pela tua infinita misericórdia e bondade, nós clamamos e pedimos pela pessoa que passou um final de semana cheio de tribulações e começa essa segunda-feira desanimado, desanimada, sem forças. É por você que nós estamos rezando. E eu pergunto mais uma vez, e não é uma pergunta meramente retórica, ela tem um objetivo de ser: qual a intenção que você coloca hoje pelo preciosíssimo sangue de Jesus? E vai se comprometer de fazer os 9 dias, faça chuva, faça sol, chova canivete, senão vai quebrar esta novena. Jesus, o teu sangue cura, o teu sangue liberta, o teu sangue santifica. Jesus, o teu sangue cura, liberta, santifica. Eu vou para o intervalo, eu volto já. Aproveite a oportunidade, lembre a pessoa, a experiência de Deus já começou. Nós voltamos já, volte comigo.
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0: Queridos filhos e filhas, eu digo a você, começamos hoje a novena do preciosíssimo sangue de Jesus. Eu falo isto para que você chame seus amigos e você não ouse quebrar esta novena, acreditando neste grande valor que é o sangue preciosíssimo de Jesus que brota das suas santas chagas. Eu quero agradecer, antes de mais nada, a Guarapuava. Meu grande abraço a todos que estavam reunidos, e foram milhares de pessoas. Que experiência maravilhosa! Minha saudação ao queridíssimo Dom Hamilton Manuel da Silva, que presidiu a celebração, mas me recebeu com muito carinho, muito afeto, tanto a mim quanto toda a obra evangelizar é preciso. Concelebramos juntos, conversamos, partilhamos. Minha saudação ao clero presente, muitos amigos que revi depois de muito tempo. Parabéns a toda a organização do evento nos 60 anos da Diocese de Guarapuava. Foi transmitido pela TV Evangelizar, e se você quiser acompanhar, você tem no YouTube Padre Manzotti, 60 anos da Diocese de Guarapuava. Foi um evento muito marcante. Parabéns, Guarapuava, por essas bodas de 60 anos de história. E como dizia Dom Hamilton, mais 60, cheio de muitas graças e bênçãos do céu. Parabéns, Guarapuava! Antes de atender uma pessoa, também quero dizer, eu te louvarei, toca a corneta, senhor sacristão, toca a corneta e o sino, força na corneta, sacristão. Quero agradecer a todos vocês, nós chegamos a 7 milhões de seguidores nas mídias digitais, 7 milhões de histórias, sorrisos. Eu estou falando do YouTube, do Instagram, Padre Manzotti. Agradeço a todos vocês, 7 milhões no Instagram, histórias, sorrisos, lágrimas. E você sabe, eu uso as redes para evangelizar com conteúdo. Não são números, são pessoas atingidas com palavras de vida, de fé, amor, e que podem fazer um real encontro com Deus. E convido você, venha fazer parte nesse Instagram, siga, curta, compartilhe, Instagram Padre Manzotti. Aproveito para dizer, inscreva-se também no YouTube Padre Manzotti Oficial, 7 milhões, Instagram Padre Manzotti. Se inscreva no Instagram, se inscreva no YouTube Padre Manzotti Oficial. Obrigado, Deus, obrigado, povo de Deus, obrigado a você que sempre nos acompanha. Filho de Deus, que a paz de Jesus esteja com você. Alô?
1: Abenço, padre.
0: Deus,
1: abenço, padre.
0: Deus abençoe, filho de Deus. Você fala de onde?
1: Brasília, padre.
0: Filho de Deus de Brasília. Como é que você me acompanha aí?
1: Me acompanha pelo aplicativo,
0: tá,
1: e
0: bom,
1: também pelo YouTube.
0: Tá certo, pelo aplicativo YouTube, tem também a Rádio Nova Aliança. Fala, filho de Deus.
1: Falei, hoje eu tenho certeza que Deus quis falar comigo, né?
0: Pois não.
1: E eu, padre, minha mãe é muito devota de Jesus da Santa Chagas.
0: Certo.
1: E ela passou minha mãe é de Recife, eu sou de Recife também, mas estou em Brasília,
0: tá,
1: nesse momento, né? E, padre, estou vivendo um momento muito complicado na minha vida. Minha filha, ela tem 5 anos, ela foi agredida pela mãe lá em Belém do Pará, né? E eu, houve nesse relacionamento, houve traições, houve outras situações mais complicadas, e as agressões da minha filha foram muito complexas, né? Em 2004...
0: Sim.
1: Eu tive que instalar câmera na minha casa, já desconfiava disso, ela me traía com outros homens.
0: Misericórdia.
1: Fazia programas, né? Então foi meio difícil, ela queria levar minha filha para morar com ela, com outra pessoa, eu descobri, mas ela agredia minha filha. Então,
0: entendi.
1: Eu tive que entrar na justiça e ficar, e ter aguardo unilateral dela. O casamento foi desfeito, casamos na igreja na época, foi um momento muito difícil. E, padre, a minha vida tornou-se difícil, porque porque a minha filha tem alguns problemas psicológicos, está sendo acompanhada pelo psiquiatra, ela se corta, ela se machuca, ela tem um TOD, né, transtorno obsessivo diretor, ela muitas vezes, né, devido às agressões da mãe, está com ela, né, essa menina tá, ela às vezes tem raiva de mim, pega minhas coisas, joga fora.
0: Entendi.
1: Padre, na minha vida financeira, eu tô num momento muito difícil, padre, desesperador, devendo às idiotas, passando momentos complicados, os gastos para com minha filha me obrigaram a fazer dívidas com isso, eu não consigo me ajustar financeiramente.
0: Sim.
1: Eu sempre tenho escutado, padre, eu com muita fé, o senhor é um homem de Deus, o senhor é um homem de Deus, e minha mãe sempre falava isso para mim, né? E eu falo para o senhor que não está sendo fácil para nós aqui em Brasília, tendo muitos gastos, a minha vida financeira está totalmente cegada, esses caras ficam ligando para você. Sexta-feira eu passei um momento muito difícil, assim, eu estou convivendo com uma outra pessoa hoje, padre, que tem duas crianças, né?
0: Certo.
1: Que são meus enteados, elas não eram católicas, e eu estou trazendo para a igreja, elas vão, entendeu? A minha atual esposa.
0: Sim.
1: Fez o curso de noivos, eu entrei com um processo de nulidade matrimonial lá em Belém, e pretendo, se Deus quiser, que as coisas aconteçam, porque eu possa casar com a minha atual esposa, ela tem cuidado da minha filha, ela tem sido uma verdadeira mãe para minha filha, e assim, padre, eu estou vivendo um momento difícil, padre.
0: Entendo.
1: Me perdoe a emoção, mas é que é tão difícil, padre.
0: Eu entendo.
1: Todos os dias eu tenho entrado com Jesus da Santa Chá, eu tenho escutado o Senhor todos os dias. E cada palavra do Senhor, cada exemplo de cada irmão que fala tantos depoimentos, aquilo bate no meu coração. E hoje, eu não pude trabalhar porque minha filha pegou minhas chaves, pegou meu documento, escondeu. Ela, muitas vezes, com 6 anos de idade, ela faz essas coisas e aí, às vezes ela diz para a psicóloga que faz isso para me machucar.
0: É. Entendi. Então, quantos assim, anos ela tem? Cinco?
1: Cinco anos. Eu queria pedir orações por ela, padre.
0: Claro.
1: Tem pessoas que dizem que ela está com alguma coisa, mas eu confio no poder de Jesus da Santa Chaga.
0: Claro.
1: Padre Reginaldo, o senhor é um enviado de Deus. Eu estou muito emocionado porque Deus quis falar comigo hoje.
0: Claro.
1: Deus, o senhor sabe que é difícil falar com o senhor. E na primeira vez que eu consegui
0: era
1: falar
0: seu
1: com
0: dia.
1: O senhor.
0: Era seu dia.
1: É meu dia, padre. E eu vi o senhor falando no sangue misericordioso de Jesus. Eu preciso sair dessas dívidas, padre.
0: Com certeza.
1: Filho,
0: eu acolho, eu entendo o que você está vivendo. Levarei na missa do meio-dia. Eu vou rezar, eu rezo pelas almas do purgatório hoje. Mas eu queria rezar com você.
1: Sim.
0: Eu quero que você reze comigo. Mas antes de rezar, filho, você percebe que muitas coisas ruins aconteceram, sem dúvida. Mas agora a tempestade já está passando. Você já está num relacionamento estável, sua filha já está com você, ela vai melhorar. Acredite nisso, repita comigo, Senhor Jesus.
1: Senhor Jesus.
0: Pelas tuas santas chagas. Dolorosas e gloriosas. Ajude-me, Senhor. A sair dessas dívidas. A constituir uma família. Que a minha filha. Seja amparada por ti. Te entrego a minha vida, Jesus.
1: Eu confio, Senhor Jesus.
0: Que tudo está sendo transformado. Eu tomo posse desta graça.
1: Senhor.
0: Amém.
1: Padre,
0: rezarei por você. Fale.
1: Eu queria pedir, se o senhor pudesse mandar para mim uma relíquia das 60 chagas, para eu poder rezar aqui com a minha família.
0: Eu posso mandar uma imagem e um terço para você?
1: Pode.
0: Vou te mandar um terço e uma imagem para você, filho. Eu vou para o intervalo e eu volto. Assinta-se colocado em nossas orações. Eu volto já.
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0: Eu falava com o Filho de Deus e vocês percebem a preocupação, a angústia, o sofrimento. Mas ao mesmo tempo eu digo, a tempestade está passando, filho. Sinta-se incluído em nossas orações e eu peço a você, anote um Filho de Deus de Brasília, com todas as causas. Lembrando que um dos elementos da nossa obra evangelizar é a intercessão. Um Filho de Deus de Brasília que acompanha pelo YouTube aplicativo, Rádio Nova Aliança FM, Padre Carlos Alberto, Cardeal Arcebispo Dom Paulo César Costa, Arquidiocese de Brasília. Eu começo hoje, e quero lembrar você, algo diferente na leitura orante. O chamado 1 Coríntios capítulo 12 fala dos dons carismáticos. Atenção, toca o sino, sacristão, toca a corneta, sacristão. Fala dos dons carismáticos. É verdade que eu não conseguirei falar de uma forma profunda, mas não vou me ocultar, e é um desejo meu de falar um pouco destes dons carismáticos e não apenas fazer uma leitura seguida. Por isso, nesta semana me dedicarei a isso. Pegue a sua Bíblia, capítulo 1, perdão, 1 Coríntios, Bíblia aberta, cartilha de oração.
1: Deus, fala comigo, Deus, fala comigo, Deus.
0: Filhos e filhas, 1 Coríntios, capítulo 12, versículo 4 a 8, onde aparecerá dois dons carismáticos. E quero, de alguma forma, mesmo que breve, explicar. 1 Coríntios, capítulo 12,

orando juntos. Paulo continua, versículo 5. Existem maneiras diferentes para servir. Então, o primeiro ponto foi: os dons estão unidos no Espírito, um só Espírito. Segundo ponto, para servir. Então, os dons carismáticos são dados para servir. Mas o Senhor que servimos é o mesmo. Ninguém segue a Pedro, Paulo, Apolo, ninguém segue a igreja, ninguém segue padre, ninguém serve a padre. Nós servimos a Jesus Cristo. Então, comunhão, serviço. Versículo 6. Há diferentes habilidades para realizar o trabalho, mas o mesmo Deus quem dá a cada um a habilidade de fazê-lo. Ponto. Versículo 7. Atenção, povo de Deus. Os dons são dados, versículo 7, para o bem de todos. Comunhão, serviço, para o bem de todos. Três pontinhos importantes. Escute essa catequese bíblica. Para o bem de todos, Deus dá a cada um uma prova da presença do Espírito Santo. Então, os dons espirituais, os dons carismáticos, são uma prova da presença do Espírito Santo. Agora começa. Primeiro, versículo 8. Para uma pessoa, o Espírito dá a mensagem da sabedoria. Anote ali no seu caderno, no seu diário espiritual. Marque na tua Bíblia. Primeiro dom, a mensagem da sabedoria. Para outro, a mensagem, o Espírito Santo, a mensagem do conhecimento. Paro por aqui. Volto um pouquinho. E é importante, os dons provêm do mesmo Espírito, são dados em comunhão para servir, são dados para o bem de todos e não usufruto próprio, e são uma manifestação do Espírito Santo. Um dos dons carismáticos, o primeiro citado por São Paulo, o dom da mensagem da sabedoria. E o segundo, a mensagem do conhecimento. Do conhecimento. Compreendamos. O dom da ciência, outros dons da revelação. Conhecimento. A palavra de ciência, percebida com certeza no interior que chega à mente. Geralmente, após os dons em línguas, a mente está aberta e livre para receber a comunhão do Senhor. Por vezes, a mente, uma palavra somente, ou um quadro, uma cena, o Senhor mostra que está curando, realizando, transformando. O carisma da palavra ciência é uma revelação sobrenatural de algo que Deus conhece. Deus manifesta fatos, acontecimentos, problemas, feridas e qualquer outra matéria que não é o conhecimento humano. O dom da ciência é diagnóstico de Deus. Atenção! O dom da ciência é diagnóstico de Deus, que faz com entender como Deus entende. A ciência é uma aptidão natural da pessoa. A infusão do dom da ciência é um dom crismal. Mas aqui Paulo fala de um carisma, de um dom espiritual.
é uma revelação particular.

0: momentânea sobre um fato singular determinado. É uma revelação interior compreensível para receber. E eu digo para vocês, conheço muitos que têm este dom da ciência, um dom carismático. A finalidade primeira é levar a cura de lembranças dolorosas. É o Espírito Santo que penetra tudo, as profundezas do ser. O dom carismático da ciência é um dom associado ao dom de curar pessoas, usando sabedoria e discernimento. Em qualquer hipótese, o dom da ciência é importante que a pessoa manifeste a graça recebida, que confirme um testemunho da cura. E se não tem, peçamos, dai-nos, Senhor, o dom carismático da ciência. É dom de Deus. Eu volto falando sobre o segundo dom carismático, que é o dom da sabedoria. Voltamos já.
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0: revelação, é a ação de Deus. O dom da sabedoria, a pessoa sente o Senhor guiando a fazer alguma coisa, a dizer algo a determinado momento. Portanto, a palavra de sabedoria é uma palavra, uma frase, uma atitude, uma ação, um fim que as pessoas percebam a verdade que não conheciam. O dom carismático da sabedoria inspira o homem como agir, falar, se comportar nas situações concretas da vida. Tem que se distinguir, a sabedoria humana é esforço do conhecimento humano e da ciência. A sabedoria diabólica é o ciúme amargo, o gosto de contendas, da vanglória. A sabedoria divina, ela é dom crismal, dom do sacramento da crisma, dom do Espírito Santo. Uma palavra de sabedoria como dom carismático é gratuito de Deus para orientar situações concretas. Ela não depende dos méritos pessoais, nem é fruto da dedução racional ou científica. É graça de Deus, e eu conheço pessoas que têm o dom carismático da sabedoria, que falam. É o socorro de Deus no momento de crise. É apropriada para testemunhar a sabedoria ligada à ciência. Ela vem como aconselhamento, uma resposta aos problemas. São Tiago chega a dizer: se alguém de vós precisa de sabedoria, peça a Deus com simplicidade, peça com fé, sem nenhuma vacilação. Salomão, ele tinha o dom da sabedoria. O dom carismático da sabedoria é precioso ao Espírito Santo, está ao alcance de todos. Basta pedir, viver e levar aos irmãos. Nós precisamos muito deste dom carismático da sabedoria, capaz de levar a dignidade do homem a Deus. Lembremos, para fechar, os dons carismáticos que vamos ver durante toda a semana, hoje falei dois, vem do Espírito Santo e para todos o mesmo Espírito, está para servir, para edificar o reino. Esta foi a leitura orante de hoje. Diferente, né? Mas é importante, eu acredito muito na catequese. Francisca, que a paz de Jesus esteja com você.
1: Amém, Padre, sua bênção.
0: Deus abençoe, Francisca. De onde você fala, querida?
1: Araçatuba, São Paulo.
0: Meu abraço, Araçatuba, São Paulo. Como você me acompanha?
1: Pela TV e pelo YouTube.
0: Meu abraço, a TV, ali nós temos TV Evangelizar, canal aberto, 21.1. E pelo YouTube, diga lá, querida.
1: Padre, eu gostaria de deixar falar um testemunho e pedir uma bênção.
0: Então vamos começar pelo testemunho.
1: Em 2024, eu fiz a oração, fiz a novena na Senhora do Carmo para o Senhor, pedindo pela minha aposentadoria, né? Que eu tentava 4 anos e eu não conseguia.
0: Certo.
1: Estou nervosa, eu quero me. Tinha tanta vontade de falar com o Senhor.
0: Fica calma, filha, nós estamos em paz. Estamos em família.
1: E aí eu rezei com o Senhor na novena, fez 2 anos agora, dia 16.
0: Tá.
1: No dia dela, padre, dia 16, terminou a novena, o advogado me ligou, eu recebi minha primeira parcela.
0: Nossa, no dia de Nossa Senhora do Carmo.
1: Do Carmo, fez 2 anos agora, dia 16.
0: Isto. Então, graça recebida.
1: Graça recebida é graça testemunhada.
0: Toca o sino, sacristão. Isso mesmo, Francisca. Diga lá.
1: Que felicidade falar com o Senhor.
0: É, para mim também uma grande alegria. E você?
1: Eu sou associada com muito amor, associada fiel.
0: Opa!
1: Eu fiz uma participação no Livro Ouro também com muito amor. Pedi muito para São José me dar graça e eu consegui.
0: Que bom, filho. Muito obrigado.
1: Eu estou muito feliz com essa situação.
0: Amém.
1: A TV Amém. Evangelizar, eu acompanho a TV Evangelizar 24 horas na minha casa. Eu tô nervosa, padre.
0: Oh, que bênção, filho.
1: E eu queria pedir, eu tenho também uma oração pelo meu irmão, José.
0: José.
1: Ele está acamado, ele sofreu de morte, tem 6 anos, já vi agora em outubro.
0: É.
1: Mas ele só acordou 20%. Ele está vegetando até hoje uma cama.
0: Nossa, o que, que aconteceu com ele?
1: Um acidente de moto. Agora, dia 16, ele fez 49 anos.
0: Meu Jesus, vamos rezar por ele, José.
1: Rezar por ele, José Manuel. E pedir pela minha família, né? Minha família é grande. Eu tenho 5 filhos, 6 netos. Hoje meu neto está fazendo 16 anos, Luiz Guilherme, pediu uma bênção especial para ele.
0: Como é que é o nome dele, 16 anos?
1: Luiz Guilherme.
0: Luiz Guilherme.
1: Xalita.
0: Leve os parabéns a ele por mim.
1: Tá bom. Ele é um menino lindo, abençoado. Meus 6 netos abençoados.
0: Tá bom, querida. Um prazer ter falado com você. Nossa, obrigado.
1: Prazer todo meu. Ô, padre, eu gostaria de pedir uma coisa do senhor, se não fosse pedir muito.
0: Diga.
1: Eu pedi um texto desse que o senhor reza.
0: Tá bom, filha.
1: Agora, vou fazer 48 anos de casado esse ano. Eu queria comemorar com o texto que o senhor vai rezar.
0: Tá bom, então fica na linha.
1: Eu rezo todo dia o texto que o senhor 3 horas. Eu e meu netinho.
0: Tá.
1: Além de 3 anos, que eu rezo com o Vitor Hugo todo dia 3 horas com o senhor.
0: Tá bom, 3 da tarde, né? E Francisca,
1: fica a saúde do meu neto, que eu alcancei. Jesus das Santas Chagas.
0: Pode
1: é muita bênção.
0: Pode,
1: não dá para contar até muito.
0: Tá bom. Então, parabéns pelo casamento, pelos seus 49
1: Obrigada.
0: Anos. E digo mais, gostaria muito, Francisca, que você ficasse na linha, porque as pessoas, ela precisa pegar seu endereço para eu mandar o terço para você, tá bom, querida? E obrigado por ser associada há tantos anos. Eu falei com a Francisca de Araçatuba, fique na linha, puxe lá para mandar para ela. Ela acompanha pela TV Evangelizar, canal 21.1, Araçatuba, Dom Sérgio, Diocese de Araçatuba. 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Eu conto com a sua ajuda. Eu vou para o intervalo e volto já.
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0: Hoje é aniversário e leve a minha saudação a Dom Paulo César Costa, Arquidiocese de Brasília, Cardeal Arcebispo, La Rádio Nova Aliança, levem a ele. Também saudação Dom Joaquim Carlos Carvalho, da Diocese de Jataí, Goiás. Aniversário da rádio A Voz das Montanhas, FM de Bocaina de Minas, Minas Gerais, Guairaçá FM, Guairaçá, Paraná, Vinhedos FM, Lagoa Grande, Pernambuco. Gente, ele começou com a música inabalável, sobe o som, sacristão. E o livro está em todas as livrarias do Brasil. Eu quero lembrar você mais uma vez na lista dos mais procurados. Não é por acaso. Livro inabalável. Dê de presente, leia, tem sido de grande valia. Inclusive, eu peço para você, se você tem gostado do livro, tocou algum ponto, ligue para o sacristão. Ele vai, vou colocar amanhã, 41-3221-6060, 41-3221-6060. Agenda Povo de Deus, sexta-feira, dia 31, estarei, continuo com a música, Araquari. Araquari, Santa Catarina, estarei às 19h30, Santa Missa, show de evangelização. Estados Unidos, dia 15 e 16, Henderson, Massachusetts, retiro. E, gente, já estou preparando as palestras, forte em sábado e domingo, 8h30 e às 5 da tarde, no sábado e no domingo, dia 22, Delran, New Jersey. Dia de evangelização inabalável, com fé a tempestade vai passar. Atenção, mais um evento, dia 25 de agosto, em Orlando, Flórida. Eu estarei às 7 horas na Basílica do Santuário Nacional de Nossa Senhora Rainha do Universo. Mais um dia, 25 de agosto, em Orlando. 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Filhos amados, hoje é dia do amigo, e eu quero fazer, antes da novena, esta oração do amigo. Senhor Deus, obrigado por todos os amigos que a tua bondade nos deu, me deu. Quero agradecer de todo o coração o dom maravilhoso da amizade. Obrigado, Senhor, por cada amigo que colocaste na minha vida. Um reflexo do amor, do cuidado, do sinal da tua presença no nosso dia a dia. Neste dia especial do amigo, pedimos a tua bênção sobre nossos amigos, que eles sejam sempre protegidos e guiados por ti, possam crescer na fé, apoiados mutuamente em nossa caminhada espiritual. Nós te louvamos e agradecemos, Senhor, pelo dom da amizade e te pedimos que possamos viver com verdade, sinceridade e muito amor. Viva o dia da amizade! Amém! E juntos, o primeiro dia da novena do preciosíssimo sangue de Jesus. Senhor Jesus, que derramastes teu preciosíssimo sangue para a remissão dos nossos pecados, humildemente peço a graça que tanto necessito. Hoje é o primeiro dia, qual é a graça que tanto você necessita? Do preciosíssimo sangue de Jesus. Lava-me, Senhor, com teu preciosíssimo sangue. Derrama o sangue das tuas chagas, mãos, pés, do teu lado aberto. Lava-me com teu sangue por inteiro, corpo, alma, espírito. Envolve com teu sangue a minha mente, meu coração, minha vontade, os meus sentimentos. Estou pedindo, derrama o teu preciosíssimo sangue sobre toda a minha pessoa. Senhor Deus, que o teu sangue seja minha defesa, minha fortaleza, minha guarda, e que nada do maligno possa atingir a mim, a minha família, pelo poder do preciosíssimo sangue derramado sobre mim e sobre todos os que agora apresento em oração. Pegue o teu terço e reze comigo. A minha defesa é o sangue de Jesus. A minha proteção é o sangue de Jesus. A minha cura é o sangue de Jesus. A minha fortaleza é o sangue de Jesus. Repita comigo esta oração forte. A minha defesa é o sangue de Jesus. A minha proteção é o sangue de Jesus. A minha cura é o sangue de Jesus. A minha fortaleza é o sangue de Jesus. Diante do teu sangue, Jesus, o inimigo é repelido e foge. Todo joelho se dobra nos céus, na terra e nos infernos, porque o sangue de Jesus tem poder. O Senhor esteja convosco. Ele está no meio de nós. Abençoai, Senhor, a água, a roupa dos enfermos, as fotos de família, os remédios, por intercessão de São Pio, Nossa Senhora do Carmo, nos méritos da Santa Enxagas, em nome do Pai, do Filho e do Espírito Santo. Amém. Viva o Dia dos Amigos! Viva a amizade! Amizade é dom valioso! 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
1: Manda teu sangue! 11 horas.
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0: 11:23.
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0: exigir nota fiscal na contratação de serviços.
1: Partidos iniciam o período de convenções para definir candidatos das eleições de 2026.
0: Palmeira promove festividades do Dia do Tropeiro no Parque de Exposições Francisco Rutkowski.
1: Estas e outras informações e notícias agora no Noticiário P7. Noticiário P7. Nós iniciamos com informações do tempo. 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
0: A previsão indica uma segunda-feira de temperaturas mais amenas aqui em Palmeira. A máxima pode chegar aos 25 graus na cidade-clima do Brasil e, neste momento, os termômetros registram 22 graus aqui na nossa cidade. Para amanhã, a previsão é de um cenário semelhante, temperaturas variando entre 14 e 24 graus. A partir de quarta-feira, nós temos previsão de chuva aqui para a nossa cidade. Possibilidade de instabilidade, ela deve seguir até o próximo domingo. As temperaturas começam a cair, inclusive, a partir de sexta-feira aqui em Palmeira. Na quarta e na quinta, o clima deve ficar mais fresco, mínimas entre 13 e 16 graus, e a máxima prevista é de 20 graus na quarta e 17 graus na quinta-feira. O maior volume, a maior possibilidade de chuva deve se concentrar no meio da semana. E você sabe, atualizações da previsão do tempo, você acompanha aqui no Noticiário P7.
1: Agora 11 horas e 32 minutos e a Lotérica Nasser traz resultados de loterias. Eu começo já com os números da quina do concurso 7.069. As dezenas sorteadas foram 13, 20, 33, 56 e os 65. A quina acumulou, o prêmio chega a 10 milhões e meio de reais.
0: Vamos agora falar da Loto Fácil, concurso 3.739. Os números sorteados da Loto Fácil foram 1, 4, 5, 6, 9, 11, 13, 15, 16, 18, 19, 20, 23, também tivemos o 24 e o 25. Loto Fácil acumulou, o prêmio está estimado em 10 milhões de reais.
1: Agora o resultado da Mais Milionária, concurso 373. As dezenas sorteadas foram 10, 17, 19, 37, 40 e 50, trevos 2 e 3, e o prêmio permanece acumulado, agora estimado em 75 milhões de reais.
0: Mega Sena, concurso 3.033. Os números sorteados da Mega: 18, 21, 23, o 43, tivemos também 55 e o 58. Mega Sena acumulou. O prêmio está estimado em 42 milhões de reais.
1: Hoje volta a acontecer o sorteio da quina com prêmio de 10 milhões e meio. Tem também a Super 7, que paga 3 milhões e 600 mil reais. Tem a Loto Mania, com 1 milhão e 800 mil reais. Ainda a Loto Fácil, 10 milhões de reais em prêmio. 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O prêmio acumulado já é de 1 milhão e 400 mil reais. 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
0: 11 horas e 34 minutos, você está acompanhando ao vivo o Noticiário P7 aqui pela Rádio Ipiranga. A gente vai para o nosso primeiro intervalo e já no próximo bloco, PR-151 terá interdições totais, hoje e amanhã, para a instalação de vigas da nova estrutura.
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0: 11 horas e 38 minutos, noticiário P7 está de volta.
1: Motoristas que trafegam pela PR-151 aqui em Palmeira devem ficar atentos às mudanças no trânsito nesta segunda e terça-feira, dias 20 e 21. A rodovia será totalmente interditada durante as instalações das vigas da nova estrutura que está sendo construída no local.
0: Segundo informações da Prefeitura de Palmeira, não haverá passagem de veículos enquanto os trabalhos estiverem em andamento. Ao todo, serão instaladas 8 vigas, sendo 4 no trecho 1 e 4 no trecho 2, com auxílio de guindastes.
1: Para quem segue em direção a São João do Triunfo, o desvio será feito pela Rua General Agostinho, garantindo acesso aos bairros e funcionando com rota alternativa.
0: Nesse período em que a instalação das vigas não estiver sendo realizada, o trânsito funcionará no sistema pare-siga, tanto na Avenida Daniel Mansani, como também na rua principal da Vila Rosa.
1: A orientação é para que os motoristas, então, respeitem a sinalização, programe o trajeto com antecedência, utilize as rotas alternativas e redobre a atenção ao passar pelo local.
0: 11 horas e 39 minutos. E com o encerramento da Copa do Mundo 2026, conquistada pela Espanha, a FIFA agora já volta sua atenção para a próxima edição do torneio.
1: A Copa do Mundo de 2030 terá um formato inédito e será disputado em 6 países, distribuídos por 3 continentes. Espanha, Portugal e Marrocos serão os principais anfitriões e receberão 101 das 104 partidas previstas.
0: Já Argentina, Paraguai e Uruguai sediarão jogos comemorativos em homenagem ao centenário da Copa do Mundo. A iniciativa partiu da Conmebol e marca os 100 anos da primeira edição do torneio, que foi realizada em Uruguai em 1930.
1: Paraguai, Portugal e Marrocos receberão o Mundial pela primeira vez. Espanha, Argentina e Uruguai já foram sedes da competição em edições anteriores.
0: A FIFA, inclusive, ela estuda ampliar o número de seleções participantes, de 48 para 64 equipes. Se essa proposta ela for aprovada, a Copa de 2030 ela vai ter um número ainda maior de partidas.
1: E a Prefeitura de Palmeira está reforçando a importância dos consumidores exigirem a emissão da nota fiscal de serviço eletrônica, a NFSE, sempre que contratarem um serviço no município.
0: Segundo a administração municipal, além de ser o comprovante oficial da prestação do serviço, a nota fiscal ela garante mais segurança ao consumidor, facilita trocas, garantias e eventuais pedidos de reparo.
1: A prefeitura também destaca que a emissão da nota ajuda no combate à sonegação de impostos e contribui para que mais recursos sejam destinados a áreas como saúde, educação, infraestrutura, transporte e limpeza urbana.
0: Outro benefício é que quando o consumidor possui e-mail cadastrado, uma cópia da nota fiscal de serviços eletrônica ela é enviada automaticamente para o endereço informado.
1: A orientação é para que a população sempre solicite a nota fiscal ao contratar um serviço. De acordo com a Prefeitura, a medida fortalece a arrecadação do município, promove justiça fiscal e contribui para o desenvolvimento de Palmeira.
0: E o nosso município se prepara para as comemorações do Dia do Tropeiro, atividades programadas entre os dias 31 de julho e 2 de agosto. Será no Parque de Exposições Francisco Rutkowski. A data comemorativa ela foi instituída por uma lei municipal e teve o apoio do Condetur e também do Instituto Histórico e Geográfico aqui de Palmeira. Ela busca resgatar e preservar a memória, além da identidade cultural, ligadas à formação da nossa cidade.
1: A programação no Parque de Exposições tem início na sexta-feira, dia 31 de julho, a partir das 8 horas da manhã, com a montagem dos acampamentos, das comitivas e a recepção de exposições. Das 8h30 até 16h30, o local estará aberto para visitação de turmas escolares.
0: No sábado, 1º de agosto, as atividades começam às 8 horas com a abertura oficial do evento. Às 8h30, acontece a saída para a tradicional tropeada pelas ruas da cidade. Nesse período da tarde, entre 15 e 18 horas, o público também poderá visitar os acampamentos no parque e acompanhar os concursos de animais e traias. As apresentações culturais e rodas de viola, elas ocorrem no período da noite.
1: O encerramento do evento será no domingo, dia 2 de agosto, com a realização da Missa Campeira, às 9 horas da manhã.
0: As festividades reúnem exposições, momentos culturais e atividades voltadas às famílias, com o objetivo de relembrar o papel do tropeirismo na história do nosso município.
1: Agora 11 horas e 43 minutos, já no próximo bloco, inflação e juros. mercado revisa expectativas para 2026. 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

0: São 11 horas e 47 minutos. Noticiário P7 está de volta.
1: A previsão para a inflação em 2026 teve uma pequena queda, segundo o boletim Focus, divulgado pelo Banco Central. A expectativa é que o IPCA, o índice que mede a variação dos preços no país, feche o ano em 5,15%.
0: Na prática, esse indicador ele ajuda a entender como que os preços de produtos e serviços podem se comportar nos próximos meses. Quanto maior a inflação, menor tende a ser o poder de compra das famílias.
1: O mercado também manteve a previsão de crescimento da economia em 1,99% para 2026 e a expectativa de que a taxa básica de juros, a Selic, termina o ano em 14%.
0: Essas projeções elas são acompanhadas pelo Banco Central para orientar as decisões sobre a economia brasileira.
1: E a campanha Julho Neon reforça a importância dos cuidados com a saúde bucal, principalmente desde a infância.
0: Segundo a Organização Mundial da Saúde, as doenças bucais elas atingem bilhões de pessoas no mundo. Entre as crianças, milhões convivem com cáries não tratadas nos dentes de leite, um problema que pode ser evitado com prevenção e, claro, acompanhamento profissional.
1: A saúde bucal também está diretamente ligada ao bem-estar e à saúde de todo o organismo.
0: Prefeitura de Palmeira informou, na manhã de hoje, por meio das suas redes sociais, que vai realizar a substituição das lâmpadas da iluminação pública no bairro Lili Bacila.
1: Segundo o município, a ação tem como objetivo reforçar a segurança, melhorar a visibilidade das vias e proporcionar mais qualidade de vida aos moradores e quem circula pela região.
0: E começa hoje o prazo para os partidos políticos realizarem as suas convenções partidárias para eleições de 2026.
1: É neste momento que as siglas definem oficialmente seus candidatos aos cargos em disputa, além de escolherem os números que serão utilizados pelos concorrentes e formalizarem possíveis coligações.
0: Com isso, os partidos têm até o dia 5 de agosto para realizar as convenções e enviar ao Tribunal Superior Eleitoral as informações dos candidatos por meio do sistema Candex.
1: Ainda nas eleições de 2026, os eleitores irão escolher presidente da República, governador, senador, deputado federal e deputado estadual ou distrital.
0: As convenções estaduais, elas definem os candidatos aos cargos de governador, vice-governador, senador, suplente e também deputado. Já as convenções nacionais, elas tratam das candidaturas à presidência da República e também de possíveis alianças nacionais.
1: E tem terço da Rosa Mística programada para amanhã, às 19h30, na residência da Silmara Ribeiro da Cruz, Rua Maria Zanardini de Almeida Santos, número 30, no Papiros.
0: 11 horas e 50 minutos, nós vamos para o nosso último intervalo. No próximo bloco, informações do Corpo de Bombeiros e da Polícia Militar. Um homem foi preso por mandado judicial durante um atendimento da PM aqui na nossa cidade.
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0: Noticiário P7. 11 horas e 53 minutos, estamos de volta aqui no Noticiário P7.
1: E atenção, associados do plano de luto APL, que devem retirar os carnês de seguro funeral que têm vencimento no próximo mês. Da localidade de Vieiras, Eloy Sepanik, Leônides Armando Mica, Francisco Kaziorowski Neto, Vera Lúcia dos Santos de Lima, Bento Fragoso Robes, Felício Zaleski, Edith Viegandes Sepanski e Helena Rodrigues Alves Bugai. Da Colônia Maciel, Josiane de Paula, Vanilda Bochenic Ribas e Maria da Luz da Silva. De Pinhal de Baixo, Simone Costa As e Cláudia Luana Gross. Da Vilinha, Elisabete de Jesus, Ironi Viega de Vaz e Antônio Borges. Da localidade de Boa Vista, Hélio Mica e Anitta Michalski Yantas. Do Monte Alegre, Leoni Adames e Everaldo de Lima. De Pinheiral dos Malucelli, Miguel da Silva e Isaac Marques.
0: Também são convidados a comparecerem até a PL para retirarem os seus carnês de seguro funeral os seguintes associados: de Campestre de Vieiras, Rosaria Aparecida Bochenic, Rosana Borges Pinto, de Papagaios Novos, Ivo Stelli, Olga Aleixo Ramos, de Rio das Pedras, Milton dos Santos, de Faxinal dos Mineiros, Hamilton Oliveira Coradim, de Guaraúna dos Borges, Arthur Rosel Miara, de Vileiros, da localidade de Turvo, Larissa Vieira, Vanderlei Henrique Vieira, de Guarauninha, Pedro Sérgio Stadler, de Guaraúna de Tocas, também Denise da Aparecida Ramos, de Campestrinho. Já de Santa Cruz, Kerlen Marina Koga. De São Pedro, Terezinha Djerva Budjak, Antonina Bialki Pelinski, do Boqueirão. Da localidade de Santa Bárbara, Antonina Geni Kowalski Agotani. E também de Encruzilhada, o associado João Odair Viante. Repetindo, esses associados eles devem comparecer até a funerária Nossa Senhora do Carmo, que fica na rua Santos Dumont, 432, aqui no centro, que é a sede do plano de luto APL, para então retirarem os seus carnês de pagamento e também de seguro funeral, vencimento no próximo mês de agosto. Caso eles já tenham sido pagos ou mesmo que vocês já tenham retirado o carnê, por favor, desconsiderem esse aviso.
1: Agora 11 horas e 56 minutos e o Corpo de Bombeiros de Palmeira atendeu às 12 horas e 27 minutos de sábado uma ocorrência de incêndio em vegetação. Esta situação foi na rua Antônio Victório Viana, na Vila Rural.
0: E um homem de 39 anos, ele foi preso na manhã de ontem, no bairro Santa Rosa, aqui em Palmeira, durante atendimento de uma ocorrência de perturbação do sossego.
1: Segundo a Polícia Militar, ao abordar o morador de uma residência na rua Victório Bacila, a equipe constatou a existência de um mandado de prisão em aberto por dívida de pensão alimentícia.
0: Com isso, o homem recebeu voz de prisão e foi encaminhado à cadeia pública Ildebrando de Souza, em Ponta Grossa, ficando à disposição da Justiça.
1: 11 horas e 57 minutos e assim a gente conclui a apresentação do Noticiário P7 desta segunda-feira. Foi ao ar a edição número 135 deste ano. Muito obrigado pela sua companhia e tenha uma boa tarde.
0: Agradecemos a sua audiência e uma ótima tarde para você. Até mais.
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0: meio-dia e 11.
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14: Olá, boa tarde, como estão, queridos ouvintes? Como vai você? Como está você aí na sua casa, no seu trabalho, no seu veículo? Como está você nessa segunda-feira ensolarada, com o ventinho prometendo chuva? Mais uma bênção de Deus este nosso dia 20 de julho de 2026, primeiro dia útil da semana, segunda-feira. E nós estamos por aqui. Eu sou a José Barras, junto com Orlando aqui, com o Luiz Fernando de Jesus, nosso sonoplasta, nós chegamos para apresentar mais um Bem Me Quero. Bem Me Quero em sintonia com a sua saúde e com o seu bem-estar. E juntos nós estamos na melhor sintonia, na sintonia da 91.7 FM Ipiranga de Palmeira. 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E nós vamos chegando, então, né, com esses oferecimentos, com esses parceiros nossos que estão todos os dias com a gente aqui para levar a você conhecimento, informação, dicas sobre saúde, dicas sobre bem-estar, reflexão do evangelho, tradução da música, né? Todas essas coisas gostosas para a gente já ter aí no nosso meio-dia, na metade do nosso dia, para ter uma tarde maravilhosa. E hoje, pessoal, 20 de julho, é dia do amigo. Nós já tivemos aqui vários programas falando sobre amizade, sobre o amigo, inclusive com os estudantes da PUC. E é para a gente pensar um pouquinho a importância dessa pessoa maravilhosa que sempre está ao nosso lado, né? Nos momentos bons, nos momentos ruins, porque é aquela pessoa que chega e transforma os momentos simples em lembranças inesquecíveis. O amigo é cumplicidade, é apoio, é alegria compartilhada e muitas vezes também é silêncio que nos acolhe, que nos escuta e nos ampara. Então, que Deus abençoe hoje e sempre todos os nossos amigos, todos aqueles amigos que fazem parte da nossa história. Que assim também ele possa fortalecer os nossos laços de carinho e manter sempre viva essa conexão que faz tão bem ao nosso coração. Então, feliz dia do amigo para você, querido ouvinte, querida ouvinte. Que esse dia seja realmente um dia para ser comemorado com aquela pessoa que você tem aí do lado esquerdo do peito, como diria nosso bom e velho Milton Nascimento. Hoje, então, é 20 de julho de 2026 e a frase do dia que eu trago para vocês é a seguinte: comparar os bastidores da própria vida com o destaque da vida dos outros é um caminho para a frustração. Olha que interessante, vou repetir. Comparar os bastidores da própria vida com o destaque da vida dos outros é um caminho para a frustração. Essa reflexão ela é inspirada na obra de Leon Festinger sobre comparação social. O pensamento inspirado no psicólogo americano nos convida a refletir sobre os efeitos da comparação constante e lembra que as pessoas costumam mostrar ao mundo apenas a parte mais bonita das suas histórias. Não é assim, querido ouvinte? As pessoas não mostram as suas mazelas, as suas dores, mas mostram a parte mais bonita. E com as redes sociais, tornou-se fácil acreditar que a vida dos outros é sempre mais feliz, mais bem-sucedida ou mais interessante. E esta reflexão, inspirada na obra de Leon Festinger, lembra que essa comparação raramente é justa, porque quase sempre colocamos as nossas dificuldades diante das versões cuidadosamente selecionadas que os outros escolhem compartilhar. E o criador da teoria da comparação social, Festinger, explicou que as pessoas tendem a avaliar a própria vida observando quem está ao redor. Embora esse processo seja natural, ele pode se tornar prejudicial quando essa comparação acontece de forma constante e muitas vezes baseada em informações incompletas. É a historinha da grama do vizinho é sempre mais verde. E a reflexão ela continua extremamente atual nessa nossa época que viagens, conquistas, relacionamentos, momentos felizes são publicados diariamente e amplamente nas redes sociais. Enquanto conhecemos de perto os nossos medos, as nossas inseguranças e fracassos, normalmente vemos apenas os melhores momentos da vida das outras pessoas, criando uma falsa impressão de que todos vivem melhor do que nós. E na prática, queridos ouvintes, isso aparece em situações comuns do nosso cotidiano. Muitas vezes você começou a sua segunda não muito bem, com problemas de saúde, problemas rotineiros, problemas financeiros, problemas familiares. Aí você abre uma rede social e você vê pessoas vivendo feliz da vida com várias conquistas. Aí a sensação que cria-se é aquela sensação de fracasso, de tristeza. A tristeza parece que aumenta, o desânimo aumenta, né? E quem nunca sentiu isso? Por mais felizes que possamos estar, por mais realizados, não é nem uma questão de inveja ou de coisa parecida, mas é uma questão de questionamento da própria vida, né? Será que a minha vida não poderia estar melhor? Isso, de certo ponto, é bom, porque nos impulsiona a conquistar coisas. Mas quando isso nos frustra, nos entristece, nos deixa aborrecidos, é extremamente maléfico. Sentir que nunca conquistou o suficiente, acreditar que está atrasado em relação aos outros ou diminuir o próprio valor por causa do sucesso aparente de alguém são consequências frequentes desse hábito. O pensamento psicológico ele não afirma que toda comparação seja negativa. Como eu já disse, muitas vezes é bom, nos impulsiona. Eu lembro que um dia o Padre Adriano esteve aqui no meu programa falando sobre medo e ele disse que o medo também é bom, porque ele nos deixa mais atentos, mais precavidos, né, mais seguros. Então, tudo tem os dois lados. E essa questão da comparação também. Muitas vezes ela nos impulsiona, ela nos faz bem. Em alguns momentos, ela pode servir como fonte de inspiração, de aprendizado. A mensagem está na importância de lembrar que nenhuma publicação revela completamente a realidade de uma pessoa e que cada trajetória possui desafios invisíveis para quem observa de fora. Ao longo dos seus estudos, Leon Festinger mostrou que a comparação faz parte do comportamento humano, mas também destacou que ela precisa ser acompanhada de senso crítico e autoconhecimento para não comprometer a autoestima. E talvez seja justamente por isso que essa reflexão continua despertando identificação em muitas pessoas, porque ela lembra que a paz interior, queridos ouvintes, começa quando nós deixamos de medir a nossa vida pelos melhores momentos dos outros e passamos a reconhecer o valor da nossa própria caminhada. Daí a total importância da conexão consigo mesma, do autoconhecimento, da reflexão. A grama do vizinho sempre foi mais verde, e isso não é culpa da grama, que fique bem claro. Né? Não é a culpa do outro que postou. A comparação é uma característica ancestral do ser humano. Já foi e ainda é de uma valia enorme. Está enraizada em nossa biologia e evolução como um mecanismo de sobrevivência. Acontece que nos últimos 20 anos, com o advento das redes sociais, foi brutal a ampliação da escala e a distorção com que passamos a nos enxergar diante do outro. E essa comparação deixou de ser ocasional, contextual e objetiva e também, né, construtiva, para se tornar contínua, performática e muitas vezes frustrante e destrutiva. Antes víamos o vizinho, hoje vemos milhares todos os dias. Não vemos um único vizinho, apenas a sua grama. Vemos milhares de gramas, muito mais verdes que as nossas, mesmo que sejam cheias de filtros. E não é mais sobre o que o outro tem ou vive, mas sobre como ele mostra o que tem ou como vive. E aí, inevitavelmente, o filtro é sempre mais verde.
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14: e assim nós vamos partilhando com você o pensamento do dia dentro da nossa reflexão social, do nosso bem-estar social. Mas chegamos àquele momentinho que você também espera, querido ouvinte, que é o bem-estar espiritual através da reflexão do Evangelho do dia. O Evangelho do dia de hoje, 20 de julho de 2026, é de Mateus 12, do 38 ao 42. É a segunda-feira da 16ª semana do tempo comum. E o tema aí, o que nos faz pensar, refletir, é a questão de nos fecharmos em nossas próprias verdades, confiando apenas em nós mesmos. A autossuficiência, a confiança exagerada em nós mesmos. Porque quem se fecha em suas próprias verdades, confiando apenas em si mesmo, acaba por não reconhecer a sua necessidade de Deus. Quem deposita sua segurança em si mesmo, não busca Jesus, porque acredita que pode tudo sozinho, como se bastasse a si próprio. E foi justamente essa autossuficiência que, no passado, afastou o homem do seu Criador. O pecado obscureceu os nossos olhos, impedindo-nos de reconhecer os sinais do seu amor. Mas Deus, em sua infinita misericórdia, não levou em conta as nossas ingratidões. Movido por um amor que tudo suportou,

milagres. Mesmo porque os milagres, eles estão aí escondidinhos nas pequenas coisas do dia, nas coisas mais simples e comuns. Acordar pela manhã já é um grande milagre. Você já pensou nisso? O quanto sua vida é frágil e você está vivo nesse momento? Os pequenos milagres, eles passam tão despercebidos diante dos nossos olhos na rotina do dia a dia. Ao recordar os ninivitas que acolheram a pregação de Jonas e mudaram de vida, Jesus revela sua alegria diante de corações abertos à conversão. É na acolhida sincera da palavra de Deus que reconhecemos a presença de Deus e a sua ação na nossa vida, que muitas vezes acontece através dos seus enviados, às vezes até daquela pessoa mais simples do dia a dia, que vem e lhe fala alguma coisa que toca o seu coração, ou uma atitude que toca o seu coração, e você reconhece Deus na atitude, na pessoa, no fato. O Evangelho também revela a firmeza de Jesus diante da incredulidade dos doutores da lei e dos fariseus, que exigiam um sinal para acreditar que ele era o Messias prometido. E Jesus, com toda a sua sapiência e divindade, responde: nenhum sinal lhe será dado a não ser o sinal de Jonas. Com essas palavras, além de repreender os seus opositores, Jesus pré-anuncia a sua morte e a sua ressurreição. Assim como Jonas permaneceu 3 dias no ventre da baleia, o Filho do Homem permaneceria 3 dias no seio da terra antes de ressuscitar. Durante sua missão, Jesus realizou inúmeros milagres, sinais de libertação física e espiritual. Mesmo assim, muitos não creram nele, não por falta de evidências da sua divindade, mas pela dureza do seu coração. Quem permanece fechado em si mesmo, jamais encontrará um sinal que o convença de que Jesus é o único caminho que nos leva à vida plena. Outro dia ainda refletíamos sobre a passagem que Jesus diz, né, bendito seja o Senhor que revela essas coisas aos simples, aos humildes e não aos sábios. Porque o humilde, o simples, ele reconhece ser dependente de Deus, ele reconhece Deus em sua vida, ele reconhece os milagres cotidianos. Ele não se enche de autossuficiência. Jesus continua a nos falar por meio das pessoas, dos acontecimentos e da própria criação. Mas se os nossos sentidos não estiverem atentos, não reconheceremos a sua presença, nem compreenderemos a sua mensagem. Quem faz opção por Jesus percebe a sua presença, escuta a sua voz e sabe distingui-la entre tantas vozes que tentam abafá-la. Já aqueles que vivem à espera de sinais extraordinários acabam passando por Jesus a todo momento, sem reconhecê-lo como Filho de Deus. Esses ainda não compreenderam que a própria libertação é o maior sinal do poder de Deus manifestado na misericórdia de Jesus. Quem está comprometido com o projeto de Deus não precisa de milagres para professar a sua fé, pois ele reconhece na pessoa de Jesus o maior de todos os sinais, que é o amor de Deus feito homem. Hoje, além da reflexão do Evangelho, eu quero pedir a você, querido ouvinte, que em suas orações coloque os seus pensamentos e as suas intenções pelas mais de 350 pessoas que foram mortos entre os dias 5 e 6 de julho na cidade de Tejina, no estado de Níger, segundo informações divulgadas pela New Africa Network. De acordo com os relatos, homens, mulheres e crianças foram vítimas de um ataque atribuído a extremistas islâmicos. Testemunhas afirmam que algumas vítimas foram queimadas vivas, enquanto casas, igrejas e comunidades inteiras foram destruídas. O episódio se soma à crescente perseguição enfrentada por cristãos em diversas regiões da África, onde milhares de fiéis convivem diariamente com ataques, sequestros

expulsões, violência por causa da sua fé. Eu fui verificar esses fatos todos porque não seria leviana em trazer uma informação dessas que pudesse ser falsa. E realmente aconteceu. E acontece todos os dias. O fato é verídico, noticiado por muitos e muitos veículos de comunicação. Como igreja, queridos ouvintes, nós somos chamados a não permanecer indiferentes ao sofrimento dos nossos irmãos. Então rezemos. Rezemos pelas vítimas, pelos sobreviventes e por todos os cristãos perseguidos no mundo, para que Deus lhe conceda força, consolo e esperança. Eu lembro que outro dia o padre Fernando rezava uma missa lá na igreja de Santa Rita de Cássia, no Papiros, e ele comentou: vocês não sabem, vocês não fazem ideia do que é ser perseguido por ser cristão. E quando a gente recebe uma notícia dessas, a gente fica com o coração tão apertadinho, tão dolorido, né? Mas ele diz em Mateus: bem-aventurados os perseguidos por causa da justiça, porque deles é o reino dos céus. Então que nossa mãe Maria, Rainha da Paz, interceda por todos os cristãos perseguidos e fortaleça aqueles que permanecem firmes na fé, mesmo em meio às tribulações.

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6: Voltamos! Espero que você não tenha saído daí, né? Porque eu só parei para tomar uma aguinha para os nossos reclames, mas nós já estamos novamente com o Bem Me Quero. Eu, José Albaz, aqui o Nando, né, que é o meu sonoplasta. 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E nós falávamos, né, refletindo o evangelho aqui, mas eu não quero que você fique aí tristonho, né, um fato triste que nós narramos, porque nós precisamos também saber dessas coisas, ter ciência, né, da importância mesmo da gente conservar uma fé, uma alegria verdadeira no Cristo ressuscitado. E eu não quero, quero acolher você assim nessa segunda-feira com alegria, com entusiasmo, e que nós também acolhamos o dia de hoje como uma dádiva, como uma bênção de Deus. Temos oportunidade de viver mais um dia e vivemos num país, vivemos em uma cidade tão boa, com tanta paz, com tanta amizade, né? E que nós somos, de certa forma, protegidos e muito amados. Então, portanto, comecemos essa semana, essa segunda-feira, com a alegria da gratidão no nosso coração e também muita fé. E nós acolhemos não só a segunda-feira, mas nós acolhemos vocês também, queridos ouvintes. E olha quem está com a gente, a nossa querida Ariane Baralce, nossa fisiopélvica lá, proprietária da Renove. Está ouvindo aqui, que delícia ouvir vocês. Obrigada, querida. Que delícia ter você nos ouvindo, né? As portas aqui estão sempre abertas para você, para matar a saudade do pessoal, né? Seu Venceslau Cru também está aqui com a gente, mandando seu boa tarde para mim, para o Nando, registrando a audiência. Boa tarde, seu Venceslau. Que bom que o senhor está aí. Obrigada pela audiência. O Adriano Santos também diz que já está na escuta, desejando uma ótima semana a todos. Que Deus nos abençoe. E amém, Adriano, você também, meu querido, que Deus abençoe a sua semana, o seu trabalho, né? Tudo de bom aí para você, obrigada pela audiência. Nossa querida Bárbara, Ângela, também lá no Pinheiral nos ouvindo. Boa tarde para vocês, minhas queridas. Obrigada pela audiência, abraço carinhoso. Dona Nereida, abençoada semana para a senhora também, Dona Nereida, amém. Que Deus a abençoe também muito e muito sempre, né? Obrigada aí por todo esse carinho e pela sua audiência. É, quem mais aqui está com a gente? A Dona Paulina. A Dona Paulina diz que eu não só gosto do teu programa, mas eu amo. Ah, que linda! Obrigada, Dona Paulina. Que bom receber essas mensagens, né? A gente fica muito feliz, né, que vocês expressam esse carinho. Isso nos impulsiona a fazer cada vez melhor para vocês. E nesse momentinho agora, então, né, a Roberta também aparecendo por aqui, diz que está na escuta. Boa tarde, querida Roberta. Que bom que você está aí. Ela ainda está digitando aqui, né? Ela diz que está aproveitando as férias. Aproveite mesmo, querida. Férias é tudo de bom, né? Grande beijo para você, minha amiga. E agora nós chegamos naquele momentinho da nossa tradução. Aquele momentinho que você espera, que é o momento musical, que faz bem também para a nossa mente, para a nossa emoção, para o nosso coração. E hoje nós vamos traduzir uma música muito bonita. Aliás, quase todas as músicas dele são bonitas, né, Nando? Que é do Aerosmith, né? Porque o Steven Tyler é uma voz, assim, inconfundível, uma voz maravilhosa. As músicas são muito bonitas, né? E nós estávamos conversando com o Nando que é tema do filme Armageddon, essa música, né? Tem o Bruce Willis, a gente até trouxe, estávamos relembrando com o Nando aqui num dia que nós falamos sobre a doença do Bruce Willis, né? Nós trouxemos a música como fundo musical. É, nós estávamos falando sobre todo o problema de saúde dele, né? Relatamos tudo o que estava acontecendo, falamos sobre a doença e ficou num fundo musical, né, Nando? E hoje nós trouxemos a tradução. Então, para você, I don't want to miss a thing. Eu não quero perder nada. Aerosmith.

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I don't wanna miss a thing significa eu não quero perder nada. A famosa balada do Aerosmith fala sobre um amor tão profundo que o eu lírico teme dormir e perder preciosos segundos da vida ao lado de quem ama, preferindo ficar acordado só para observar a respiração da pessoa. O hit escrito por Diane Warren ganhou contornos ainda mais especiais ao compor a trilha sonora do filme Armageddon, que foi lançado em 98. Uma vez que é protagonista da história Liv Tyler, filha do vocalista da banda Steven Tyler. Por conta dessa ligação, a canção também é frequentemente associada pelos fãs ao amor incondicional entre pais e filhos. Em I Don't Want to Miss a Thing, de Aerosmith, o tema central é o desejo profundo de não perder nenhum momento ao lado da pessoa amada, que no caso também podem ser os filhos. A música expressa um sentimento tão intenso que nem mesmo os sonhos conseguem substituir a presença real do outro. Isso fica claro na inspiração da canção, que veio de uma declaração de James Brolin sobre sentir falta de sua esposa até mesmo enquanto dormiam, reforçando a ideia de um amor que ultrapassa limites e valoriza cada segundo juntos. A letra revela vulnerabilidade e entrega total, como nos versos I could stay awake just to hear your breathing, eu poderia ficar acordado só para ouvir você respirar, e em I could stay lost in this moment forever, eu poderia ficar perdido nesse momento para sempre. É o desejo de eternizar um instante, de não fechar os olhos para não perder nada. Mostra uma paixão intensa, mas também uma ternura verdadeira. E quem não, né, querido ouvinte? Qual é a mãe que nunca pensou assim, né? Não quero nem dormir para não perder esse momento de observar meu filho dormindo, de cuidar do meu filho. Isso também acontece na relação pais e filhos, não é só no casal, no romance. O contexto do filme Armageddon, onde a separação e o risco de perda são centrais, intensifica o tom dramático dessa canção. A escolha do Aerosmith, especialmente pela ligação pessoal do Steven Tyler com o filme por causa da filha, da Liv Tyler, traz ainda mais emoção à interpretação. Assim, a música se torna não só uma balada romântica, mas também um símbolo de apego ao presente diante das incertezas do futuro. E voltamos para aquela máxima que nós sempre usamos aqui, né, gente? O passado é história, o futuro é incerto, o presente é um presente. Então, vamos aproveitar o presente, cada instante, cada minuto, aproveitando de todas as presenças com muita intensidade. Um pouquinho mais de Steven Tyler para vocês.

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0: Voltamos com o Bem Me Quero. Gostou da tradução? Então, foi feito especialmente para vocês, queridos ouvintes, essa tradução, né, dessa música lindíssima do Aerosmith. E olha só, agora nós vamos falar sobre saúde física. E você já deve ter ouvido, você ouve muito por aí, né, o pessoal falando no colágeno. Inclusive, influencers, né, produtinhos para estimular colágeno, né, procedimentos para estimular colágeno. Mas será o que é o colágeno? Onde que ele se encontra? Por quê? Quando nós falamos em colágeno, nós temos que pensar no que nós comemos também, né? E o colágeno, ele é um componente estrutural importantíssimo para todos os vertebrados, porque ele corresponde a 30% ou mais do total das proteínas presentes nos organismos. Na pele, a derme é o local com maior concentração de colágeno, sendo responsável por suas propriedades estruturais, estéticas e mecânicas. Portanto, quando a gente vai envelhecendo, que a gente vai perdendo colágeno, né? Muita gente usa até o termo estou derretendo, né? Porque a pele vai perdendo aquele viço, aquela força. E além da pele, o colágeno também tem papel importante para as nossas cartilagens, articulações e músculos, que também o que acontece com a idade? Nós vamos tendo problemas nas articulações, nos músculos, né, nas cartilagens, vamos perdendo as cartilagens dos joelhos, dos ombros, né, e aí vem aquelas queixas, aquelas dores. Atualmente é muito, mas muito comum mesmo as pessoas buscarem a reposição do colágeno para fins estéticos, como combate às rugas, a melhoria da elasticidade da pele. Mas será que ele realmente funciona para o processo de rejuvenescimento? Ou será que ele traz apenas benefícios para a nossa saúde óssea? Então hoje eu trouxe para vocês aqui um pouquinho de mito e verdade sobre o colágeno. E depois eu também vou trazer umas dicas importantíssimas. Então, primeiro, o colágeno é uma das proteínas mais importantes para o nosso organismo. Isso é verdade, porque ele é responsável por manter as células firmes e unidas, além de ser essencial para a formação de alguns tecidos, como as cartilagens, os ligamentos, que estão presentes nas nossas articulações. E, portanto, quando a gente vai perdendo o colágeno com a idade, a gente começa, então, a ter o problema ali nas articulações, né? O problema do joelho, problema nos quadris, problema nos ombros. Aí vem a segunda questão. Ao longo da vida, o nosso organismo produz sempre a mesma quantidade de colágeno. É um mito, é uma mentira isso, né? Porque conforme nós vamos envelhecendo, o nosso corpo passa a produzir menos colágeno. E outros fatores também podem contribuir para a redução, como a poluição, a radiação ultravioleta, o tabagismo, o sedentarismo e até mesmo a nossa alimentação, que está cada vez mais pobre. E aí nós não ingerimos alimentos que nos façam produzir colágeno, que tenham o colágeno, né, para ajudar nas nossas articulações, na nossa pele, na nossa musculatura. A outra questão, o colágeno melhora a integridade dos ossos. É totalmente verdade. Por quê? Porque é um dos benefícios do colágeno, é oferecer firmeza para os nossos tecidos. E isso também inclui os nossos ossos. Por isso, a proteína, ela é capaz de melhorar a integridade dos nossos ossos, mantendo-os fortes, saudáveis. Alimentos como gelatina e tutano de boi melhoram o aporte de colágeno na pele. É um mito, porque de fato esses alimentos são ricos em colágeno, desde que consumidos de maneira cozida ou assada. Esse colágeno não é absorvido pelo nosso organismo e não tem papel biológico. Para obter os efeitos clínicos e possíveis benefícios, o colágeno precisa ser hidrolisado, ou seja, precisa ter passado pelo processo de quebra das suas moléculas de proteína pela água. E é as dicas que eu vou dar hoje para vocês de uso da gelatina. O colágeno não auxilia no desgaste das articulações. Também é um mito, é uma mentira, porque o colágeno ele auxilia sim na prevenção do desgaste do sistema esquelético, sendo essencial para a constituição da cartilagem, que é um tecido conjuntivo capaz de facilitar o deslizamento dos ossos. Outra questão bastante frequente, o colágeno auxilia no rejuvenescimento da nossa pele. é estritamente verdadeiro, porque ele é um dos principais constituintes das células da nossa pele, sendo essencial para a prevenção de linhas de expressão, de rugas, de estrias, de flacidez e até de outros problemas que podem surgir devido ao nosso envelhecimento e também pela diminuição da produção de colágeno pelo nosso próprio organismo. E aí, então, é interessante fazer uma reposição, né? O colágeno não traz benefícios aos vasos sanguíneos. É mentira, é mito. Por quê? O colágeno, na verdade, ele é responsável pela estrutura de vários tecidos, incluindo a artéria aorta e outros vasos sanguíneos. E devido ao seu poder de elasticidade, eles conseguem se dilatar com mais facilidade, evitando assim a pressão no bombeamento do sangue em todo o sistema circulatório. Ou seja, o colágeno também contribui com a estrutura dos vasos sanguíneos. Daí vem outra questão: a suplementação de colágeno é segura? É o que você pode pensar aí daí. Se eu tomar, né, se eu consumir, é seguro? É verdade, é seguro sim. Por quê? A suplementação de colágeno, ela pode ser considerada segura sem a presença de eventos adversos relatados, né? Porque há pessoas que, de vez em quando, por alguma, algum motivo, elas apresentam alergia. Então, tem que ver também se não haverá nenhum efeito adverso. Porém, vale ressaltar que apenas um especialista é capaz de prescrever a suplementação adequada para cada paciente, porque ele vai basear-se na história do paciente, na saúde, no histórico, nas necessidades fisiológicas e específicas daquele paciente, para assim ele poder, então, prescrever essa suplementação de colágeno, né? Mas é o profissional, a gente sempre diz aqui. Nós trazemos dicas, nós trazemos informações, mas quem vai bater o martelo, quem vai dar aí a resposta final para você, o diagnóstico e a prescrição, é o profissional de saúde. E aí, né? Aí a gente vai para aquela questão da gelatina. Eu falei para vocês ali, né? Se ela não, o tutano, a gelatina, eles vão funcionar se eles forem, tiver toda essa combinação com a água, né? E a gelatina sem sabor, ela é um dos alimentos mais simples, mais baratos e mais poderosos que existem para a saúde da pele, do cabelo, das unhas, das articulações e do intestino. E elas estão aí em qualquer prateleira de qualquer supermercado do mundo e do Brasil, né? Um preço bem acessível para qualquer bolso. É muito mais do que um ingrediente culinário para sobremesas e receitas. É uma das fontes mais concentradas e mais biodisponíveis de colágeno hidrolisado, né? Que é isso que a gente ressaltou aquela hora ali, tem que ter a presença da água. É colágeno hidrolisado, né? Que tem a presença da água, que é o hidro aí da palavra, e aminoácidos essenciais que existem na alimentação. E a ciência moderna, ela confirma com estudos sólidos o que muitas pessoas já perceberam empiricamente, né? Que consumir gelatina sem sabor regularmente transforma a saúde de dentro para fora. Por que que eu digo sem sabor? Que quando você vai comprar gelatina com sabor, junto aí vem também os corantes, né? Principalmente o corante vermelho, que já lá nos Estados Unidos e alguns países da Europa já é proibidíssimo, né? No Brasil nós continuamos consumindo, mas a gelatina de sabor, ela vem com muito corante, ela vem com açúcar, ela vem com muito, muito conservante, acidulante, todos aqueles antes, né? Que nos fazem mal, na verdade. Mas a gelatina sem sabor, ela pode nos oferecer, então, toda essa questão, né, de colágeno hidrolisado e também aminoácidos essenciais para a nossa alimentação. E o colágeno, ele é a proteína mais abundante do corpo humano, né? Como eu já disse para vocês, tem 30% de toda a proteína do organismo está presente na pele, nos tendões, nos ligamentos, nas cartilagens, nos ossos, nos vasos sanguíneos e no intestino. E literalmente a cola que mantém o corpo unido é o colágeno. Mas a partir dos 25 anos, essa produção natural de colágeno, ela começa a declinar, mais ou menos ali por 1% ao ano. E aos 40 anos, nós já começamos a perceber aproximadamente 15% da nossa capacidade de produção se perdendo. Aos 60, mais de 35%. É um declínio progressivo. E o que está por trás aí do aparecimento das rugas, da flacidez, das dores articulares, do cabelo mais fino, mais fraco, das unhas mais quebradiças, né? Tudo isso que acompanha o envelhecimento por causa dessa perda de colágeno. E a gelatina sem sabor é essencialmente o colágeno hidrolisado. É o colágeno que passou por um processo de hidrólise, que quebra as cadeias proteicas em fragmentos menores, tornando-os muito mais facilmente absorvidos pelo nosso intestino do que o colágeno intacto. E quando consumida regularmente, ela fornece ao nosso organismo os aminoácidos específicos que ele precisa para produzir mais colágeno próprio, reparar tecidos danificados, restaurar a estrutura dos órgãos e tecidos que dependem dessa proteína vital. E aí eu trouxe mais informações para vocês, inclusive dicas, né? Vamos ver se eu consigo passar tudo, porque é muito interessante. A pele, por exemplo, ela é composta em até 75% por colágeno. É o órgão que mais beneficia visivelmente, que é mais beneficiado pelo consumo regular da gelatina sem sabor, né? Porque os aminoácidos da gelatina, especialmente a glicina, a prolina e a hidroxiprolina, são blocos construtores específicos que os fibroblastos da pele utilizam para sintetizar novo colágeno. E estudos clínicos publicados em revista de dermatologia mostram que o consumo irregular do colágeno hidrolisado por 8 a 12 semanas resulta numa redução mensurável da profundidade das rugas. Melhora significativamente a elasticidade, a hidratação da pele e o aumento da densidade dérmica. Os efeitos são visíveis e também são progressíveis. Os cabelos também, né, porque eles são compostos por mais de 90% de queratina, né, que é uma proteína estrutural, e em alta concentração na gelatina estão a glicina, a prolina e a cisteína. E o consumo regular dessa gelatina sem sabor fornece aminoácidos essenciais que os folículos capilares precisam para ter fios mais fortes, mais espessos, mais brilhantes. É, e as unhas também, elas também são compostas pela mesma queratina que forma o cabelo. E esses mesmos aminoácidos que fornecem, né, os fios, fortalecem também as unhas. E o consumo da gelatina sem sabor fornece a matéria-prima que as células da matriz precisam para produzir unhas mais duras, mais espessas, mais resistentes, mais fortes, né? As articulações, que são as nossas cartilagens aí, as cartilagens são compostas em aproximadamente 70% por colágeno. E a sua degradação progressiva ao longo do tempo, da nossa idade aí, vai causando osteoartrite, artrose, dores articulares. Mas a gelatina sem sabor, ela fornece a glicina e a prolina, que são aminoácidos específicos que os condrócitos utilizam para sintetizar novo colágeno cartiloso. E os estudos já mostram que o consumo regular do colágeno hidrolisado reduz significativamente a dor, a rigidez e a inflamação articular em pessoas com osteoartrite, né, com artrite, com todos esses problemas articulares aí. E para o intestino também é muito bom, porque a glicina, que é o aminoácido mais abundante na gelatina, ele é um combustível das células da mucosa intestinal e é essencial para a manutenção da integridade e da impermeabilidade da barreira intestinal. Então, né, tudo isso, todos esses benefícios, além do sono também, né, gente, porque é um dos benefícios até mais surpreendentes, é o sono, porque a glicina, ela não é apenas um aminoácido estrutural, ela também funciona como um neurotransmissor inibitório do sistema nervoso central, com propriedades sedativas comprovadas, né, então, também aí, 3 gramas de glicina antes de dormir, quantidade presente em apenas uma porçãozinha de gelatina, reduz significativamente o tempo para adormecer. Aumenta a proporção de sono profundo, melhora a sensação de descanso. E além de tudo isso, também nós ganhamos nos músculos, né? Por quê? Porque a arginina estimula a liberação do hormônio do crescimento, que promove a síntese proteica muscular e a queima de gordura. E a glicina, ela possui propriedades anti-inflamatórias que aceleram a recuperação muscular após exercício intenso. Então, veja só, além dos ossos, né, gente? Que os ossos também, eles são compostos apenas de minerais como cálcio e fósforo e possuem uma matriz orgânica, composta por 90% por colágeno tipo 1. E sem colágeno suficiente, os ossos ficam quebradiços, propensos a fraturas. E a gelatina, ela fornece o colágeno necessário para manter essa matriz óssea íntegra, resistente, né? Completando assim a ação dos minerais da prevenção da osteoporose e das fraturas por fragilidade óssea. E aí agora vem as dicas importantíssimas, dicas práticas e receitas. Você quer fazer intervalinho, não? Não, né? Precisa, não? Porque eu quero dar as dicas para o pessoal aproveitar e saber como usar. Porque daí você deve estar pensando assim, né, ouvinte? Puxa vida, mas eu vou no mercado, lá está o pacotinho de gelatina sem sabor. Como é que eu vou consumir isso? Né? Então eu vou te dar dica agora. Dicas práticas e receitinhas de como você pode consumir a gelatina sem sabor de uma forma eficaz e deliciosa. Por exemplo, você pode dissolver no leite ou no suco. É a forma mais simples, né? Você dissolve um envelopinho da gelatina em 200 ml de leite morno, suco de fruta ou água com limão. Mexe bem até dissolver completamente, bebe a temperatura ambiente ou até mesmo geladinho. O suco de limão ou de laranja, ele potencializa, inclusive, a absorção do colágeno por causa da vitamina C. Então aí, misturadinho no leite, dissolvida no leite, no suco, né, no suco de fruta, na aguinha com limão, vai muito bem. No café da manhã, você pode dissolver a gelatina no café quente, no leite quentinho, com cacau ou no achocolatado. Ela não tem sabor, então ela não vai alterar em nada o sabor do seu café, do seu achocolatado. É a forma mais prática e até mais discreta de consumir diariamente, sem nenhum esforço ou mudança na sua rotina. E aí vem mais, vem um pudim de gelatina proteico, olha que beleza esse. Você vai dissolver um envelopinho da gelatina em 500 ml de leite quente. Aí você adiciona frutas fatiadinhas, mel, leva à geladeira por 2 horas. Fica uma sobremesa nutritiva, rica em proteína e colágeno, com pouquíssimas calorias e um sabor delicioso. Também tem um shot matinal de beleza. Você vai dissolver um envelopinho da gelatina sem sabor em 200 ml de suco de laranja natural morno, com uma colher de chá de vitamina C em pó. Bebe em jejum pela manhã. E a combinação de colágeno hidrolisado com vitamina C em jejum é considerada pela nutrição estética uma das estratégias mais eficazes para a saúde da pele e do cabelo. E à noite, para o sono, como que você vai fazer para ajudar no teu sono? Você dissolve meia medidinha de gelatina, meio pacotinho, em 200 ml de água morna com mel e algumas gotinhas de extrato de baunilha. Beba 30 a 60 minutos antes de dormir para aproveitar o efeito da glicina na qualidade do seu sono. Gostou da dica? Consciência é tudo, né, gente? E os benefícios da gelatina sem sabor, eles são cumulativos, eles são progressivos. E os primeiros resultados nas unhas geralmente aparecem entre 4 e 6 semanas. No cabelo, entre 6 e 12 semanas. Na pele, entre 8 e 16 semanas. Nas articulações, entre 8 e 24 semanas. Ou seja, a chave é a persistência, a consistência diária, um envelopinho por dia, todos os dias, sem interrupção, já é aí uma fonte de colágeno hidrolisado essencial para você, né? Também aí, gente, tem que fazer uma observação importante. A gelatina sem sabor, ela é derivada de colágeno animal, geralmente de origem bovina ou suína, e não é adequada para os veganos e vegetarianos, né? Para quem segue dieta, existem alternativas vegetais como agar-agar, embora com um perfil de aminoácidos diferente, né? E pessoas com alergia a proteínas animais devem evitar também, né? Mas aí você faz um teste, se não der alergia nenhuma, manda ver, né? A gelatina sem sabor, ela não substitui uma alimentação equilibrada e variada, né? E ela é um complemento nutricional, né? Não é alimentação em si, é um complemento. Pessoas com insuficiência renal devem consultar o médico antes de consumir aí em excesso, né? Porque um envelopinho por dia é bastantinho. Então, primeiro consulta lá. E é uma das proteínas mais antigas, mais fundamentais do reino animal, né? Está presente em cada tendão, em cada cartilagem, em cada osso, em cada centímetro de pele de todos os vertebrados, né? E o ser humano consumia naturalmente por milênios através dos caldos de ossos, né? Que faz aquele pessoal faz a sopa de ossos, muitas vezes, de mocotó, de pé de galinha, de outras preparações tradicionais, que a modernidade foi gradualmente eliminando da nossa dieta e que hoje, na forma da gelatina sem sabor, ali em pacotinho, de fácil acesso, baratinha, voltou ao centro das atenções da nutrição, da estética funcional, como um dos suplementos mais simples, mais eficazes e mais acessíveis que existem. A gelatina sem sabor, querido ouvinte, não é novidade. É uma ancestral sabedoria e redescoberta. Então, se você gostou do post, só vou reiterando aqui, né? Você pode fazer no suco, diluir no suco em 200 ml de suco envelopinho, suco de fruta, água com limão, né? No leite, você pode dissolver no café da manhã, no leite no chocolatado, né? Quentinho, porque não vai alterar o sabor. Você pode fazer o pudim dissolvendo um envelopinho sem sabor em 500 ml de leite quente. Colocar frutas fatiadinhas, aí você pode colocar também passas, se você gostar, né? Mel, leva à geladeira por 2 horas e você tem uma sobremesa nutritiva e saudável. E também tem o shot matinal, que você dissolve um envelopinho em 200 ml de suco de laranja e com 1 colher de chá de vitamina C em pó. Bebe em jejum toda manhã, com certeza você vai ter aí um turbinado de vitamina C e colágeno. E à noite, para ajudar no sono, meia medidinha, né, do pacotinho, ali meio pacotinho, 200 ml de água morna com mel e algumas gotinhas de baunilha. Se bebe 30 a 60 minutos antes de dormir e vai ter todos os efeitos da glicina na sua qualidade de sono, te deixando muito mais relaxado, muito mais tranquilinho. E aí, gostou das dicas? Gostou das nossas dicas, das nossas informações sobre o colágeno e como você deve consumir o colágeno, né? Porque daí, falando aqui, você vai pensar assim, pois é, mas e daí, como que eu vou consumir a gelatina? Eu não sei consumir a gelatina em pacotinho. Então, fica a dica aí para você, querido ouvinte, né? Para que você melhore a sua produção de colágeno, já que a idade nos castiga e faz com que a gente perca muito, né, do colágeno do nosso organismo. Boa tarde, Marcelo Scheide. Que bom que você está por aí, meu querido. Espero que vocês utilizem as dicas e retornem para mim depois os feedbacks, né? Se vocês estão utilizando, se estão fazendo uso, se está sendo bom ou não. Nós vamos já meio que nos despedindo do programa. Eu quero deixar para você um pensamento. Nós começamos hoje falando, né, nessa questão de redes sociais, de convívio, de sociedade. Sempre começamos o nosso programa falando das relações sociais, dos convívios. Depois nós falamos da reflexão, falamos de tão quão importante é ter fé. E tudo gira, né, gente, no nosso programa aqui, nas relações sociais, na nossa saúde, no bem-estar físico, no nosso bem-estar espiritual, no nosso bem-estar mental. E a gente tem que parar um pouquinho para pensar, muitas vezes, o quanto agraciados nós somos por podermos viver mais um dia, por estarmos vivendo mais um dia, né? E hoje pode ser que você aí já tenha levantado cedo, já tenha saído para trabalhar, atravessou ruas, encontrou pessoas, resolveu problemas, venceu batalhas que ninguém viu ou vai ainda resolver, vencer. Mas, acima de tudo, você volta para casa. Você tem uma casa, você tem uma família. Muitas pessoas não têm mais, né? Como as notícias que nós demos hoje. Então, não trate esse dia, essa vida, como algo comum. Trate a sua vida, a sua experiência de vida, a sua chance de viver, como um grande e magnífico presente de Deus. Cada retorno em segurança para casa, cada presença amiga, cada conquista, cada vitória É um abraço silencioso de Deus nos dizendo: eu estou com você o tempo todo. Não esqueça disso, querido ouvinte. Vamos nos despedindo. Oh, ainda deu tempo aqui da Marcina, querida. Obrigada por fazer parte da minha vida. Amo você. Abraços. Obrigada, meu amor. Obrigada por você também fazer parte da minha vida. Um grande abraço para você. Te amo muito. A Rosângela da Colônia Francesa, registrando aqui. Gostou das dicas. A Roseli Costa Gonçalves. Gratidão por tantas dicas valiosas, abraços iluminados a todos, amém, obrigada para você também, minha querida. O nosso amigo aqui, a Thayr, o nosso amigo Thayr tá pedindo música já pro Nando, que tá com pressa, o Thayr já quer que eu vá embora, né, Thayr? Já tô indo, tá? Então, gente, eu vou me despedindo, desejando a você um excelente dia, um restante de dia, né, uma excelente tarde, um abençoado início de semana. Que você esteja sempre na presença de Deus. Um grande abraço. Dona Eunice Maria Noski também chegando por aqui com um audiozinho. Boa tarde, Dona Eunice. Um grande abraço, um beijo no seu coração. Amanhã eu volto com mais um Bem Me Quero, 12 horas e 15 minutos, se assim Deus nos permitir. Até lá.
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1: Tenham todos uma boa tarde, está começando a partir de agora a Baú da Ipiranga, são 13 horas 32 minutos e nós chegamos até você trazendo as músicas antigas da Ipiranga FM, como todos os dias, como todas as semanas, como todos os meses, nós somos aqueles que trazemos os clássicos do passado até você, trazemos aquelas lembranças de antigamente na forma de música, na forma dos clássicos, na forma dos sucessos que a própria Rádio Ipiranga tocou aqui nas paradas dos anos 90, dos anos 80, dos anos 70. É chegada a hora de lembrar isso tudo aqui no Baú do Ipiranga, que vai até as 15 horas da tarde. Temos aí uma hora e meia aproximadamente de programa para você rever o passado, relembrar essas memórias de antigamente, né? A trilha sonora que serviu de importantes acontecimentos na sua vida. E nem precisa ser o caso, né? Pode ser que você não tenha idade para lembrar da época em que essas músicas eram contemporâneas, eram recentes, mas você pode ter um gosto musical voltado pro, como dizem, voltado pro vintage, voltado para as músicas antigas. Você pode ter nascido no ano 2000, 2001, 2002, ter 20 e poucos anos, mas gostar dos anos 80, não tem nada de errado nisso, até porque tinha muita coisa boa naquela época, como você vai ver a seguir ao longo desse programa. A gente toca muita música dos anos 80, mas toca dos anos 90 também, dos anos 70, tem que ser de 1999 para baixo. Beleza, pessoal? Eu já explico melhor esses critérios, né, que eu tenho que repetir todos os dias, afinal de contas é o Baú da Ipiranga. 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

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Como eu disse, aqui do ladinho da Ipiranga FM. Beleza? 13 horas e 38 minutos, vamos então atender nossos ouvintes que já estão participando aqui conosco. Lembrando que para você participar, de repente até contribuir aqui com o playlist do Baú da Ipiranga, e você quiser pedir alguma música, o pedido musical tem que ser de 1999 para baixo, porque as músicas novas tocam em outros programas, não aqui no Baú da Ipiranga. E também não tocamos sertanejo, gauchesca e sertanejo raiz, já que esse é o repertório do Gilmar Antônio, que daqui a pouco chega. Gilmar Antônio vai apresentar, como todos os dias, a programação da tarde, às 17 horas, ainda hoje mesmo, daqui a pouquinho. Mas por hora é Baú da Ipiranga, vamos lá. Por hora são 13 horas 39 minutos, primeira participação de hoje. É o meu amigo Atair, inclusive a professora Joséba já havia comentado da indicação dele. Vamos ver aqui o que ele nos fala. Boa tarde, Nando, tudo bem? Ótimo início de semana pra você. Brigadão aí, Thayer. Hoje toca Jorge Valde, música Buddy to Buddy. Ofereço para minha esposa Giza, meu amor eterno. Olha só. Então, com certeza vamos tocar, Thayer. Jorge Valde, Body to Body. Essa música eu não conheço, mas o Atair tem um excelente gosto musical, tenho certeza que deve ser uma ótima música. E ele oferece para Dona Giza o seu amor eterno. Ali, aí, acredito que ela deve estar ouvindo ali do lado dele. Então, para a senhora Dona Giza, diretamente oferecida pelo Atair, Jorge Valde, Body to Body. Primeira música a tocar no Baú da Ipiranga de hoje e primeira música a tocar na semana de Baú da Ipiranga, né? Vamos lá, já começa romântico o troço na semana, coisa bom sinal, coisa boa vem por aí. Na sequência temos aqui a Dona Nereida. A Dona Nereida, boa tarde, meu amigo Nando, se possível, gostaria de ouvir essa música. Deus te abençoe sempre. Ela mandou um link no YouTube, o link do YouTube aparece o Michael Jackson cantando We Are The World. Nós temos aqui o We Are The World, aquela versão USA for Africa, que é, na verdade, o Michael Jackson e uma penca de outros cantores, né? Como todo mundo sabe, uma reunião sem precedentes de astros da música, essa música aí, We Are The World. Tem o Michael Jackson, claro, tem também o Stevie Wonder, tem o Lionel Hitch, tem a Tina Turner, tem, nossa, é incrível, o Willie Nelson aparece, Cyndi Lauper, praticamente todo o leque de artistas do Baú da Ipiranga tá numa música só. Artistas internacionais, pelo menos. Não, tem gente que você encontra gente que não tá no We Are The World, mas tem muita gente no We Are The World. É uma música muito boa, muito bonita. Ela foi composta pelo Michael Jackson em parceria com o Lionel Hitch. E eles são talvez as duas músicas mais as duas vozes mais fáceis de identificar na música. Mas existem muitas outras. Então vamos ouvir depois do Jorge Valde, do meu amigo Atair, o US for Africa, We Are The World, com o Michael Jackson também, que a Dona Nereida pediu. Beleza? Quem mais aqui está conosco? Que eu acho que é quem vem a ser o Miro. Miro está conosco aqui. Boa tarde, Nando. Tudo bem? Se tiver aí na sua playlist, toca para nós a canção do cantor Jessé, Campo Minado. Opa, claro que tem essa aqui, Miro. Tem, inclusive, já está posicionado para tocar aqui. Ele acrescenta: triste pela derrota da Albiceleste, mas feliz por você nos presentear com essa fantástica programação.
Boa semana a todos. Olha, obrigado, Miromiro, que fala conosco lá da província de Santa Fé, né? Rafaela, província de Santa Fé, Argentina. E ele se refere ao jogo de ontem. Mas era a final, né, Miro? Então não foi uma derrota, foi uma vitória. A Argentina chegou na final. Eu até tava achando, acredito que você também, eu tava achando que a Argentina ia sair vitoriosa dessa Copa. Até porque, particularmente, na minha opinião, comentei isso em outros programas, particularmente na minha opinião, a Argentina foi uma das campanhas mais lindas dessa Copa do Mundo. Ela inclusive, as partidas, né, duas partidas ganhadas de virada. Eu penso nos argentinos torcendo pela seleção deles lá, a adrenalina que não deve ter sido ver aqueles jogos ganhados de virada, dois. Então a Argentina, com o Messi, talvez a última Copa dele, foi uma das campanhas mais lindas da Copa. Eu acredito que talvez até mais do que a Espanha, a Argentina merecia muito ganhar. Mas a Espanha foi lá, fez um bom futebol, fez um bonito futebol, que é um futebol de nível altíssimo, né, da Espanha e de inúmeras seleções que vêm da Europa. Eles têm um futebol fantástico. E ganhou, mas não acho que isso seja uma derrota, acho que isso é uma constatação da grande seleção mundial que a Argentina tem. E que bom que ela nos presenteou com lindos jogos, né, ao longo dessa Copa. Foi alguns dos jogos mais sensacionais de se assistir. Mas obrigado aí por você gostar da nossa programação aí, da programação do Bolo de Ipiranga. E Gessé, Campo Minado, já está posicionado aqui para ser tocado a terceira música a tocarmos, beleza? Obrigadão aí pela sua participação. Obrigado também ao seu Venceslau Cruz, que está lá na audiência, direto de Mandassai, acredito, se bem que parece que ontem ele estava em Palmeira. Ele diz assim: boa tarde, tudo bem, Luiz Fernando? Ganhei uma panela de pressão da cartela que foi sorteada no programa do Floriano. Olha só! Parabéns, seu Venceslau, que bom que o senhor saiu com alguma coisa, legal isso, legal mesmo. Ontem tivemos sorteio de 7 cartelas e um dos contemplados foi o seu Venceslau Cruz. Que bom, a gente fica muito satisfeito que o senhor pôde aproveitar. Vou transmitir essa mensagem pro Floriano Mica, pro seu Floriano, e tenho certeza que ele vai ficar muito feliz pelo senhor também. Que bom mesmo, seu Venceslau. Um abraço pro senhor, um abraço pra sua esposa, dona Lourdes, aí, e um abraço pra todo o pessoal de Mandassaia. Na sequência, quem está conosco, deixa eu ver aqui, quem que é, o Neto Ávila. Esse pessoal, eles trocam a foto, aí confundem a gente. Depois que eu já acostumei com a foto, eles vão lá e trocam, põem outra. Mas enfim, boa tarde aí, Neto. Ele diz: boa tarde, Nando. Ótima segunda a todos. E ele quer a música 4 Semanas de Amor. Essa música aí foi um sucesso tremendo ali na transição dos anos 80 para os anos 90 ali. Luan e Vanessa, vamos ouvir aqui na sequência. Já posicionei aqui, meu amigo. Obrigado pelo pedido, essa música é sensacional. Sensacional mesmo. Vamos lá, quem mais? Boa tarde, Nando. Gostaria da música Home by the Sea, da banda Genesis. Um abraço e uma ótima semana. Acredito que essa aqui é a Karina, né? É a Karina. Obrigado, Karina, pela participação. Genesis, pra quem não sabe, é a banda que o Phil Collins era vocalista antes de seguir carreira solo. E uma banda muito boa, tem ótimas músicas, excelentes. Inclusive essa Home by the Sea, vamos ouvir na sequência. Essa é do baú mesmo, antes do Phil Collins fazer carreira solo. E a carreira solo do Phil Collins, que foi posterior, também já faz parte do baú. Então olha só, bacana o pedido da Karina. Também aqui está conosco a Carol. Oi, Nando, boa tarde. Toca para nós Big Japan, Alphaville. Estamos ouvindo o programa aqui na Fazenda Pecan. Eu e minha filha Lara, que está me auxiliando na cozinha. Olha só que bacana. Então estão ali lidando na cozinha e ouvindo o Baú da Ipiranga, Carol e a Lara. Beleza. Já vou providenciar aqui para vocês Alphaville, Big Japan. Muito boa música. Fazia um tempinho que nós não tocávamos essa música também. Tá na mão, beleza?
3 horas e 47 minutos. Obrigado aí, Carol. Obrigado pela participação. A dona Eunice Marianoski nos mandou um áudio aqui. Daqui a pouco ouvirei. Obrigado pelo áudio, dona Eunice Marianoski. E vamos lá de música, antes que acabe o tempo pra gente ouvir música. Meu Deus, fico falando. 13 horas e 47 minutos. Vamos lá. Começar por Jorge Valde, Buddy to Buddy.

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8: 14 horas e 22 minutos, estamos voltando para mais um segundo bloco de Baú da Ipiranga, depois do primeiro bloco que nós acabamos de ouvir, antes dos reclames comerciais, né, dos intervalos aí dos nossos anunciantes. É, aqui na sequência eu tenho que dizer sobre, acho que eles vieram aqui, a pessoa veio aqui, ou de repente ligou para o seu Edson trouxe um recado aqui, que o seu Miguel Bassani está ouvindo lá no Papyrus. Brigadão aí pela audiência, seu Miguel. Ele e o Crico estão ouvindo. E eles pediram para o seu Edson Nenel, Ponta de Faca, a música. Nenel, aqui está escrito Nenel, Ponta de Faca. Vamos ouvir, que essa é bem das antigas. Vamos ver na sequência. Também a gente recebeu aqui um áudio do Sarrafo. Sarrafo lá da Colônia Maciel. Ele pede Moacir Franco, no áudio ele diz assim que a música Moacir Franco, A Carta, mas talvez, acredito que ele está se referindo à música Cartas na Mesa do Moacir Franco, de repente, será que não é essa, Sarrafo? Puxa ela aqui para nós ouvirmos depois, Nenel e Moacir Franco, Cartas na Mesa. Também teve a dona Eunice Maria Nossa, que ela mandou um áudio aqui pedindo uma música dos Titãs. Também deixei separado aqui uma música dos Titãs na sequência, Flores dos Titãs. A dona Roseli Costa Gonçalves, que nos mandou uma mensagem muito, muito interessante. Boa tarde, estimado Nando, ela diz assim. Concordo com você, a Espanha mereceu muito ganhar a Copa. Olha, assim, os campeões da Copa do Mundo hoje é a Espanha, né? A Argentina acabou apagando o brilho por atitudes que de não saber lidar com a derrota. Hoje só vou curtir o programa. Abraços. Brigadão, dona Roseli. Então tá aí a opinião da dona Roseli, que é bem condizente, né? E com certeza a Espanha teve méritos, né? Ao longo de toda essa Copa também tivemos muitas grandes seleções competindo, né? A França também. A própria Inglaterra, que o pessoal, muita gente não gostou da Inglaterra, tanto que torceram contra ela, né? Mas foram grandes seleções, ótimas seleções que disputaram aí o Mundial. Obrigado, Dona Roseli. Também tem mais alguém aqui. A Dona Neuza, tinha esquecido que a Dona Neuza mandou um áudio. Vamos ouvir o áudio da Dona Neuza, que a Dona Neuza sempre manda uns áudios interessantes. Vamos lá?
9: Boa tarde, Nando.
8: Boa tarde,
9: Dona Neuza. Hoje é dia da amizade, né? Feliz é o dia da amizade.
8: Obrigado.
9: Porque amigos a gente é todo dia, né?
8: Com certeza.
9: Feliz dia da amizade. E escolha uma música aí boa pra nós escutar.
8: Opa, pode deixar. Então, foi pedido musical Nenel, Ponta de Faca, primeira a tocar agora no segundo bloco. Depois Moacir Franco, Cartas na Mesa, do Sarrafo, Titãs, Flores, que foi pedido da Dona Eunice Maria Noske. E na sequência, então, Dona Neuza, vou trazer Cazuza, Faz Parte do Meu Show. Eu lembrei dessa música porque ontem eu estava vendo filmes, ontem à noite eu estava assistindo filmes na televisão e eu encontrei no Canal Brasil, passando aquele filme Bete Balanço. Que também tem a música, né? É um filme, não sei se vocês sabem, que tem a música conhecidíssima do Cazuza. E me lembrei dessa música do Cazuza. O Cazuza, inclusive, aparece no filme. Um filme dos anos 80. Muito bom. Faz parte do meu show. Vou trazer essa música do Cazuza que eu gosto bastante. E acredito que a senhora vai gostar também. A senhora deve conhecer a música também. Faz parte do meu show. Vamos lá, então? 14h26.

14 horas 54 minutos, você ouve Sinéad O'Connor, Nothing Compares to You, a música que encerra o Balde Ipiranga desta segunda-feira. É isso aí, pessoal. Ficamos por aqui por hoje. Na sequência, vocês ficam com o Ipiranga Mix, um breve playlist, né, musical do Ipiranga Mix, enquanto a Cris se encontra de férias. Mas as músicas recentes do Ipiranga Mix estão todas lá. O Balde Ipiranga volta amanhã, neste mesmo horário, nessa mesma frequência, 91.7. Espero todos vocês aqui mais uma vez, beleza? Fiquem com Deus, tenham todos uma ótima tarde, até lá!

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0: do choro. Assume as merda que você falou.
1: Assume, bebê!
2: Coisa linda!
1: Ah, Guilherme Benuto!
3: Obrigado, meus irmãos!
4: Obrigado, você!
1: Obrigado demais!
4: Obrigado, Deus abençoe!
0: Obrigado.

0: Obrigado, gente. Viva a música brasileira.
1: Mais palmas para essa poeta linda.
2: Obrigado, Kel.
0: Muito obrigada. Que honra, que momento especial.
2: Demais.
0: É uma honra.

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8: 16h30. Sejam todos muito bem-vindos a mais um Ipiranga Pop. Hoje chegando até você neste início de semana, nesta segunda-feira, dia 20 de julho. Quando nós trazemos um filme para a gente dar uma comentada, né? Sugerir para vocês um filme desses bem joia, de streaming, de cinema, de algum desses lugares aí, talvez até um antigo, por que não? O filme de hoje não é dos antigos, o filme de hoje é dos muito novos, recente, está no cinema inclusive, mas ele se baseia em uma peça, em uma obra literária extremamente antiga, talvez a mais antiga de todos os tempos, o código-fonte para muito do que foi feito de histórias, de enredos narrativos na cultura pop em geral. E eu fico me enrolando para dizer que, na verdade, eu vou falar hoje de A Odisseia, filme de Christopher Nolan, que estreou nos cinemas semana passada, dia 16, né? Foi na quinta-feira. E claro que um filme do Christopher Nolan não dá para esperar muito para assistir, tem que ver no cinema. Eu consegui ver, graças a Deus. Agradeço meu amigo Thiago Ribeiro, que me ajudou nesta ida ao cinema. Ele também queria ver esse filme. E consegui assistir. E olha, pessoal, eu não teria como não fazer esse programa para vocês. Não teria como não vir aqui e não dizer para vocês, recomendar com muita força, com muita sinceridade, assistam esse filme. Esse filme é incrível, esse filme é sensacional. É certamente um dos grandes filmes de 2026, se não o melhor filme do ano. Estamos ainda na metade, né? Julho, ainda tem mais alguns filmes aí, a gente tem Vingadores Doomsday e Duna Parte 3 chegando no fim do ano. Então é cedo para dizer que ele é o melhor do ano, é um pouco cedo, mas é muito muito provável que o Nolan já tenha entregue o grande filme de 2026, sim. Porque baseado no que eu vi naquelas 3 horas espetaculares, eu posso dizer que os próximos filmes que vão vir a partir daqui, eles vão ter que suar para igualar a qualidade desse filme que eu vi no cinema, que você pode ir ver no cinema, que é A Odisseia. Um trabalho estupendo, assim, hipnótico, que por 3 horas simplesmente, e não foi só comigo, por 3 horas ele captura a tua atenção e não deixa você largar, a ponto de quase você ficar com dó quando o filme termina, mesmo ele com essa duração extrema. É um filme extraordinário. Quem conhece o Nolan sabe, ele já fez muita coisa boa. Ele fez Interestelar, ele fez A Origem, Batman, Cavaleiro das Trevas, ele fez Dunkirk, ele ganhou o

o episódio da Guerra de Troia, e é creditado a continuação, acredito, há 30 séculos atrás já existiam continuações. Veja só, e você achando que é uma coisa tão nova no cinema. Não. Homero depois criou esse poema, os dois são poemas, né? A Ilíada e a Odisseia, que é uma continuação da Ilíada. Então, veja quanto tempo isso. E eles interferem, influem até hoje na cultura. E reza a lenda que, na verdade, todo o épico idealizado por Homero, segundo os especialistas, envolvia 8 poemas. 8 poemas com uma história com começo, meio e fim, que dava conta de todos os aspectos antes, durante e depois da Guerra de Troia. Mas, infelizmente, por conta de, né, por conta daquele fato de que muita coisa se perde com o tempo, hoje, 30 séculos depois, hoje só restaram 2 poemas. 2 poemas, que é a Ilíada, que conta a Guerra de Troia, percalços da Guerra de Troia, e a Odisseia. A Odisseia seria o penúltimo poema. O último poema seria Telegônia, uma coisa assim. Mas enfim, não envolve a minha recomendação de filme, então não vou entrar muito nesses detalhes. Mas então, a Odisseia é o poema que dá continuidade à Guerra de Troia. No filme do Christopher Nolan, que está nos cinemas, a gente até vê relances dos acontecimentos na Guerra de Troia. Você vê, inclusive, toda a passagem do cavalo de Troia, que é muito emblemática e bem feita, de uma forma que ele coloca simplesmente no bolso aquela sequência do cavalo de Troia lá daquele filme de 2004. Vocês lembram? O Troia, com o Brad Pitt interpretando Aquiles. Eu particularmente não me empolguei com aquele filme, mas tem quem goste. Mas assim, a cena do cavalo de Troia, e lembrando, esses dois filmes não contam a mesma história. A Odisseia, de novo, é uma história que se passa depois. E a cena do cavalo de Troia aqui em Odisseia é muito, muito, muito mais bem feita, mais inteligente, mais brilhantemente elaborada do que aquela cena naquele filme. Mas não vamos comparar. Só sugerir que a Odisseia é muito bom para ser assistido. Mas a história mesmo da Odisseia começa a partir daí, depois que acaba a Guerra de Troia, quando os reis, né, Menelau e Agamenon, que aparecem nesse filme, eles conseguem, graças à sugestão inteligente do Odisseu, nas outras versões eles traduzir o nome para Ulisses, mas aqui na versão do Nolan é preservado o nome original do protagonista, que é Odisseu, interpretado pelo Matt Damon. Uma interpretação fantástica, inclusive. É sugestão do Odisseu, inclusive, a ideia do cavalo de Troia. E é com isso eles ganham a guerra de Troia, conseguem trazer de volta a cobiçada Helena de Troia, que foi o pretexto para iniciar toda essa guerra, que durou 10 anos. Então, o Odisseu está há 10 anos afastado da ilha de Ítaca, onde ele governava. E nesse meio tempo, a esposa dele, Penélope, ficou com o filho lá, o Telêmaco. A Penélope, interpretada pela Anne Hathaway, e o Telêmaco, interpretado pelo Tom Holland. E a esposa e o filho lá estão lá aguardando. O filho do Odisseu, vale lembrar, nem conhece o pai, que ele era um bebê quando o Odisseu partiu para a Guerra de Troia. E a Penélope, ela recebe na sua mansão, ao longo daqueles anos, diversos pretendentes que se aproveitam da chamada Lei de Zeus. A Lei de Zeus é uma lei grega que diz que você precisa receber todos os hóspedes na sua casa com toda a hospitalidade possível, porque você nunca sabe se um desses hóspedes, seja ele uma pessoa normal, uma pessoa rica ou um mendigo, você não sabe se os deuses não vão se disfarçar de uma pessoa assim para testar a sua hospitalidade. Então a Lei de Zeus manda que você receba tudo que chegar à sua porta e receba bem. E é o que a Penélope faz. Mas os pretendentes, eles estão

eles passam a se aproveitar dessa hospitalidade, enquanto a Penélope não se decide em escolher um pretendente. Ela que insiste que Odisseu ainda está vivo, embora todos os indícios apontem que ele não vai mais voltar para casa. E olha que ao longo disso aí 20 anos se passam, porque a Guerra de Troia sozinha consome 10 anos, e depois que a guerra acaba, Odisseu leva outros 10 anos para voltar. Então são 20 anos. E ao longo desses 20 anos, é claro que 20 anos é tempo de sobra para toda a convicção do mundo se ver abalada. Inclusive, em algum momento, Telêmaco resolve partir para... Como é que é mesmo o nome da ilha? Para Esparta, né? Para a ilha de Esparta, que está ali nas proximidades, que é onde reinava o Menelau, que ele ficou sabendo que o Menelau acabou a guerra, o Menelau acabou chegando em casa algumas semanas depois que a guerra acabou. E o Odisseu? Por que que o Odisseu, podendo vir levar o mesmo tempo para chegar em Ítaca, não chegou ainda? Será que ele morreu? É verdade que Odisseu morreu? Então você tem essas três linhas narrativas sensacionais que vai acompanhando. Uma é a da Penélope lidando lá com aqueles pretendentes, entre eles o Robert Pattinson, que atua maravilhosamente bem nesse filme, interpretando o Antimus, o mais importante e o mais desprezível de todos os pretendentes da Penélope. Tem também o... E vários outros ali, são centenas de pretendentes, mas ele é o principal. E o que que ela faz? Ela vai tecendo um sudário ao longo da permanência deles. Quando ela terminar esse sudário, ela tá previsto que ela vai escolher um dos pretendentes que estão ali se acotovelando. Mas para ganhar tempo, ela tece o sudário de dia, mas à noite ela vai desfazendo aos poucos a trama que ela mesma tinha feito ao dia para ganhar tempo. Então essa é uma das linhas narrativas. A outra linha narrativa acompanha o Telêmaco. Telêmaco indo para Esparta, tentando se encontrar com o Menelau para perguntar o que aconteceu com o pai dele, por que o pai dele não voltou ainda. E depois ainda tentando voltar e não ser morto pelos pretendentes à mão da mãe dele, já que afinal de contas ele era herdeiro do trono e poderia acabar assumindo sem a necessidade de alguém desposando a mãe dele. E a terceira e mais importante, óbvio, de todas as linhas narrativas, que é a que acompanha o protagonista Odisseu no Matt Damon, muito bom o trabalho do Matt Damon, tentando voltar para casa. E tudo porque o Odisseu meio que irritou os deuses ali. Tem uma cena espetacular na caverna de um ciclope, que você já deve ter visto alguns trechos no trailer. E essa cena, ela dá início a todos os percalços do filme e é genial. É uma cena simplesmente genial. É uma cena que, dentro de um filme épico, ela é uma cena do mais absoluto filme de terror. É incrível como, sem nunca ter feito um filme de terror, o Christopher Nolan conseguiu fazer uma cena que é simplesmente horripilante. Incrível, incrível. E não é nem a pior cena do filme. Tem pelo menos mais outras duas que te surpreendem ainda mais do que a cena do Ciclope. Cito, por exemplo, a cena em que Odisseu acaba tendo que ir para Hades, o reino dos mortos, para tentar obter uma profecia de como que ele pode voltar para casa. E tem outra cena ainda envolvendo a feiticeira Circe, que é interpretada pela Samantha Morton, que é outra cena assim surpreendente, assim, te pega completamente desprevenido aquela cena. Mas nessa cena do Ciclope, acontece que o Odisseu acaba confrontando o Ciclope. E o Ciclope vem a ser filho de Poseidon, o rei dos mares. E confrontando o próprio filho de Poseidon, Odisseu compra a briga de Poseidon. E Poseidon começa a complicar a volta dele para casa. Enfim, são, na verdade, você percebe que são várias escolhas do próprio Odisseu que comprometem a volta dele para casa. Por exemplo,
esse lance com o Ciclope. Tem também o fato dele não querer seguir o Agamenon, injuriado já, que o Agamenon levou ele a lutar uma guerra injusta. E a própria questão do Cavalo de Troia. O Cavalo de Troia, ele é organizado, ele é deixado como uma oferenda aos deuses nas praias ali de Troia, com o Odisseu e vários outros soldados ali dentro, para invadir Troia de dentro para fora. Só que eles se valem justamente da lei de Zeus. A lei de Zeus diz: você aceita aquilo que está na tua porta, você aceita com toda a hospitalidade. E é o que os troianos fazem. Eles recolhem o cavalo de Troia como uma oferenda às divindades. Só que eles não sabem que ali dentro estão os inimigos. Então é uma espécie uma forma de burlar a própria lei de Zeus. E talvez isso tenha enfurecido os deuses, que comprometeram esse regresso do Odisseu para casa. Porque, meu Deus, chega uma hora que você pensa: meu Deus, o cara nunca vai conseguir chegar. Ele consegue chegar, em algum momento ele vai chegar, você vai ver. Se você assistir, você vai ver o que acontece. Não vou entrar em detalhes, mas é um filme assim que ao mesmo tempo que ele é épico, ao mesmo tempo que ele tem cenas estupendas, cenas gigantescas, cenas assim impressionantes, ele também é um filme inesperadamente intimista, inesperadamente comovente, porque você torce no fim das contas para aquele protagonista, o Odisseu. Você percebe ele acima de tudo um homem devastado pela guerra. É isso que o Nolan tirou essencialmente do poema de Homero: o quanto a guerra é capaz de devastar um homem, o quanto as decisões que ele toma nessa guerra conduzem ele justamente para essa espécie de penitência. Porque não é só sobre voltar para casa, sobre como Odisseu voltou para casa. É também uma história sobre como ele voltou a ser alguém que mereceu reencontrar o seu lar. Dito isso, é um filme cheio de cenas assim emocionantes. Tem uma, você, quem gosta de cachorro, tem uma envolvendo cachorro. Quem leu o poema vai saber qual: o cão Argos, que aguarda a volta do dono Odisseu, aguarda por 20 anos. Então imagina o estado que está o cachorro quando Odisseu já está perto do final do filme, prestes a chegar em Ítaca. É uma cena de cortar o coração. É uma cena de cortar o coração, como muitas outras que esse filme tem. É interessante como, assim como ele fez em Interestelar, o Christopher Nolan faz um filme que você não espera, mas ele é inesperadamente emocionante. E não tenha dúvida, um filmaço, um dos grandes filmes do ano, uma história que mostra pra gente os perigos do fanatismo cego, a tentação do poder absoluto, o valor da vida e a força irrefreável do amor. Isso tudo é o filme A Odisseia, do Christopher Nolan. Pra mim, até agora, o melhor filme do ano. Dificilmente, eu acredito, vai ter um filme tão bom quanto esse, incluindo os que estão prestes a estrear. Espero que hajam tantos filmes bons quanto, mas para chegar no nível desse filme, sinceramente, pessoal, acho difícil. Acho muito difícil. Por isso, recomendo muito para vocês: assistam na maior tela que vocês puderem ver no cinema, porque é um filme que vale muito, muito a pena. Beleza? 16 horas 48 minutos, vou ficando então por aqui. Desejo a todos uma ótima tarde, boa tarde lá pro meu amigo Roberto Rivelino, que tá na escuta, brigadão. Adriano Santos também mandando seu joinha, obrigado, Adriano, um abraço aí pro pessoal de Ponta Grossa. Então, estamos ficando por aqui. Você fica agora com os 5 minutos com Jesus, hoje com o Pastor Hildo. Na sequência, programação da tarde com o Gilmar Antônio, acho que ele já tá por aí. O Ipiranga Pop, se Deus quiser, volta amanhã. Uma vez mais, muito obrigado e até a próxima.

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1: Saudamos o estimado ouvinte e rogamos que a graça e a paz de Deus, nosso Pai, e do Senhor Jesus Cristo estejam com todos nós. Amém. Convidamos a meditar sobre o tema de hoje.
2: Amigo sempre presente. O amigo ama sempre, e na desgraça ele se torna um irmão. Palavras de Provérbios, capítulo 17, versículo 17. Hoje celebramos o Dia do Amigo. Ter amigos é uma bênção. Como é bom cantar com pessoas que, independentemente das circunstâncias, estão ao nosso lado, especialmente nos momentos difíceis. A Bíblia fala sobre a amizade. Diz um provérbio bíblico: o amigo ama sempre, e na desgraça ele se torna um irmão. E isso eu e você sabemos, porque amigos são assim. Aconteça o que acontecer, amigos farão o possível para ajudar um ao outro. Deus age assim conosco, em qualquer situação difícil, principalmente na desgraça, em nossa total miséria, ele vem ao nosso encontro. Ele conhece você, seus medos, angústias, erros e imperfeições. Ele vê nossos pecados e teria todos os motivos para se afastar de nós. Mas, por amor e misericórdia, ele faz exatamente o contrário. Em Jesus temos o melhor amigo. Ele assumiu a forma humana e carregou sobre si toda a nossa culpa. Na cruz, pagou o preço do nosso pecado, carregando sobre si toda a inimizade do mundo. Ele nos reconciliou com Deus, oferecendo-nos por graça o perdão e a vida eterna. Sua amizade é fiel e inabalável. Onde há desgraça, ele traz graça. Onde há erro, ele oferece o perdão. E onde há morte, ele concede vida. Se temos amigos nesta vida, louvado seja Deus. Mas, acima de tudo, demos graças, porque em Cristo temos o amigo perfeito, que nos chama ao arrependimento e nos convida a confiar no seu amor e a viver em sua presença. Queremos orar. Senhor Deus, obrigado pelos amigos que colocaste em minha vida. Acima de tudo, sou grato por tua amizade em Cristo. Fortalece-me para que eu confie cada vez mais em tua graça e compartilhe esse amor com os outros. Em nome de Jesus, amém. Agradecemos a sua atenção e o convidamos a estar conosco novamente, se Deus assim o permitir.
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Muito bem, vamos chegando. Estamos aí começando mais uma programação da tarde. Olha, 5 horas e 1 minuto, 5 horas e 1 minutinho. Começando mais uma semana de trabalho com muita alegria. É isso aí, batendo palmas para essa segunda-feira. Esse começo de semana, né? Onde vamos juntos aí com a programação da tarde. Hoje começa mais uma semana, mais uma edição do programa, e você participa através do 99953-3669. 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
1: Muito bem, vamos chegando então, né, Nando? Estamos chegando aí nessa segundona e vamos trazendo já a folhinha de hoje. Falar um pouquinho dessa segunda-feira, as comemorações de hoje.
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1: Estamos aí vivendo hoje, portanto, dia 20 de julho, uma segunda-feira. Portanto, hoje é dia do Pan-Americano do Engenheiro. Hoje também é dia internacional do xadrez. Também hoje, dia 20, segunda-feira, dia internacional da lua. Também hoje estamos aí comemorando o dia do amigo e internacional da amizade. Olha só que data importante, dia do amigo e também o dia internacional da amizade. E também, hoje dia 20, dia nacional do biscoito. Também hoje dia nacional do biscoito e amanhã, dia 21, a gente tem mais uma comemoração para contar aqui. Mas hoje, portanto, ficamos assim, né? Lembrando que hoje também é dia internacional da lua, como já frisamos aqui. Inclusive, chegada do homem à lua também, né? Comemora-se hoje, dia 20 de julho. E a gente vai conferindo também a temperatura, como é que tá essa segunda-feira aí, como é que tá o clima aí, como é que tá esse veranico aí, meu amigo Nando. Boa tarde.
3: Boa tarde, seu Gilmar. Tá aquela sensação de calor, né? 24 graus, agora há pouco tava 25 graus, acabou de cair um grau, né, por conta do entardecer. A gente tá aqui 25 graus com vento. Eu até com vento eu não percebi se tem vento. O senhor que tava lá fora, tinha vento?
1: Teve. Agora não. Mas na hora do almoço tava ventando um pouquinho. Mas não como ontem, né? Ontem domingo. Sim. Ontem domingo o vento tava bem forte. Até parecia que vinha chuva, né? Mas a chuva tá para vir aí na terça, mais provavelmente na quarta,
3: na
1: né?
3: Na quarta,
1: né?
3: Sim, amanhã, pelo menos aqui no clima tempo, nós não temos previsão de chuva para amanhã. Há uma ligeira alta nas temperaturas. Hoje a máxima seria 24 graus, amanhã a máxima vai ser 26. Então é uma ligeira alta da temperatura, o que talvez justifique a chegada da chuva na quarta-feira, porque quando dá uma esquentada tende a haver, né, condensação e tal, e acaba chovendo. Então a previsão de chuva para quarta-feira persiste. Só para dar uma ideia da semana, do panorama da semana, o único dia da semana que tem chuva mesmo é quarta. Quarta é uma porcentagem bem grande de chuva, mas de quinta em diante já cessa a chuva, já não tem mais chuva também.
1: E as temperaturas, tem alguma coisa assim para quinta, sexta?
3: Depois da chuva, aquela coisa, depois a chuva vai trazer uma frente fria considerável e daí as temperaturas dão uma despencada de quase 10 graus.
1: Nossa,
3: tô falando de 26 graus na terça, que se converte em 17 graus já na quarta, na quinta, segue mais friozão. Sexta-feira, inclusive, a previsão é 15 graus, dá uma caída boa, né? Mas não vai ter chuva. A chuva é só na quarta. Aí a chuva traz uma frente fria, devolve o frio pro inverno, mas encerra a chuva, mas vai continuar frio. Então aproveitem hoje e amanhã que vai fazer calor.
1: Então tá aí, minha gente, né? Veranico aí é rapidinho, né? É vapte-vupte, porque vem mais frio por aí, com certeza. Mas também, né? Deixa que venha, né? Deixa que
3: tá
1: venha.
3: Tá na hora, né?
1: Tá na
3: época.
1: Deixa que faça frio, né? Muito bem. Temperatura agora, então, você falou aí?
3: 24 graus.
1: Olha, sim, só. É um veranico mesmo, né?
3: Verdade.
1: 24,
3: né? 24 é calor, né?
1: E como hoje é dia do amigo, vamos falar algumas palavras, né? Alguma coisinha aqui sobre a amizade, para nós refletirmos um pouquinho.
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1: Não existe sentimento mais puro e verdadeiro do que a verdadeira amizade. Nós sempre somos melhores quando temos amigos. Ter um amigo é ter um tesouro guardado no coração. Portanto, felicidade aos amigos e às verdadeiras amizades, porque é maravilhoso ter amizade e amizade sincera. É uma verdadeira dádiva, né? Quando nós temos amigos sinceros e verdadeiros. As amizades que fazemos Elas têm uma grande riqueza e merecem que nós a conservamos sempre com dignidade e com muita sabedoria. Muito bem, e daí eu faço a pergunta para você. Você tem um amigo ou você tem muitos amigos, né? Tudo bem, né? Muitos ou menos. É, tem agora dizer aí menos é mais, mais é menos.
3: Menos é mais, é.
1: Mas o importante é você ter amigos sinceros, amigos que vai te ajudar tanto nas horas fáceis, nas horas como, tanto nas horas de lazer, nas horas de diversão, né, nas horas, nos momentos fáceis aí, né, mas também nos momentos difíceis, naquele momento que você está precisando de um ombro amigo, né, você também deve estar ao lado aí do teu amigo, né, isso é muito importante. Amigos, amigas, é muito importante isso, ser verdadeiro, né, amizade verdadeira, amigos verdadeiros. 5:08 para começar hoje, nós temos aí Edson e Hudson. O Nando já preparou esse modão aí. Vamos trazendo.
3: Tá no meu coração.
1: Tá no meu coração. Tá no seu também esse modão. Vamos ouvir então esse sucesso romântico apaixonado com Edson e Hudson. A primeirinha de hoje, quando são agora 5:09.

0: Muito bem, começamos aí com Edson e Hudson. Olha só, 5:12, estamos aí segunda-feira hoje, vivendo, portanto, essa tarde maravilhosa, 24 graus, temperatura por aqui. Deixa eu começar já a parte dos ouvintes aí, mandando um abraço. Deixa eu descer aqui, começando com os primeiros participantes aqui. O nosso alô para você que está aí passando aquele recadinho, né? Agora são 5:12, boa tarde, Gilmar Antônio, aqui é o Eduardo, desejo uma ótima semana a todos. Ontem, Gilmar, foi aniversário da minha esposa, a Claudete, toca uma moda boa aí do Chiquito e Bordoneio, já estamos com ela aqui na mão, né? Obrigado, portanto, aí, Eduardo, pela audiência, ele que está parabenizando, portanto, com muito carinho, muito amor aí, a esposa, né, a dona Claudete, que ontem, portanto, completou o aniversário. E daqui a pouco, sai, então, uma do Chiquito e Bordoneio, parabéns aí para a esposa do Eduardo, né, a dona Claudete, que ontem fez aniversário. Também o nosso boa tarde para quem vai mais aqui. Opa, aqui, né? Um alô aí, portanto, para o nosso ouvinte, passando sua mensagem aqui. Boa tarde, Gilmar. Ontem foi, ó, mais um aniversário aqui, Nando.
1: Ó, aniversariantes aí.
0: Ontem foi aniversário do meu sobrinho Anthony, isso?
1: Anthony Ripka Alba.
0: Gostaria de pedir uma moda para ele aí, de janeiro a janeiro, com Roberta Campos e Nando Reis, né? A minha filha que adora as músicas do cantor Nando Reis. Inclusive, o Nando me contando aqui que ele fez parte da banda Os Titãs.
1: Titãs,
0: né?
1: Exatamente.
0: Grande Nando Reis, né? E tem umas músicas muito bonitas, né? O cantor Nando Reis. Vamos trazer, atendendo aí, portanto.
1: A Natália Ripka, é o nome dela.
0: O nome dela, né?
1: Isso,
0: tá parabenizando
1: o sobrinho.
0: O sobrinho, né? Anthony Ripka Alba, que tá de aniversário. Daqui a pouco tem, portanto, também Nando Reis. Nando Reis. Também um abraço lá pro Delmir, ele que é da família
1: Wendler, né?
0: Ô, Delmir, obrigado pela audiência. Pede música com o Mato Grosso e Matias por aqui, né? Muito bem, vamos trazer música então a esses dois aniversariantes, né?
1: Sim.
0: Vamos trazer primeiro Chiquito e Bordoneio. Dois tombos. Isso. Dois tombos.
1: Essa eu não conhecia, vamos ver.
0: Eu também não conhecia, vamos ver aí. Essa vai homenageando a dona Claudete, homenagem do esposo, né? Do Eduardo. E depois, de janeiro a janeiro, com a Roberta Campos e Nando Reis, aniversário do Anthony, né? Homenagem de toda a família, 5:15.

0: Então tá bom, né? Vamos marcando 5 horas e 22 minutos. Tivemos aí Roberta Campos e Nando Reis e também o Chiquito e Bordoneio. Obrigado pelo carinho da audiência, inclusive foi homenageando aniversariantes aí que estão de aniversário, né? Mais uma vez, parabéns pra dona Claudete e também lá pro Anthony, né? Olha, 5h22, já que estamos falando de aniversário, vamos homenagear os sócios de hoje. Hoje, dia 20 de julho.
1: Parabéns pra você.
0: Hoje temos aqui apenas uma aniversariante, né? É a Eva do Rocio dos Reis Virbinski. Ô, dona Eva, Eva do Rocio dos Reis Virbinski, aqui de Palmeira, parabéns, felicidades. Hoje, completando mais uma data importante, que é a data aí do aniversário dela, né? Dona Eva, felicidades.
1: Parabéns pra você.
0: E parabéns pra você que é feliz, né? Parabéns pra você que... que é feliz, pra você que tem amigos. Falando em amigos, hoje é dia do amigo, dia da amizade, né? É, tem um pensamento aqui que é de Confúcio. Vamos ver o pensamento aqui dele. Para conhecermos os amigos, é necessário passar pelo sucesso e pela desgraça. No sucesso, verificamos a quantidade e na desgraça, a qualidade. Confúcio escreveu.
2: Olha só.
0: Olha, 5h23. Aristóteles também escreveu um aqui também, né? Ter muitos amigos é não ter nenhum. Pensamento de Aristóteles. Pensamentos que ficam aí para ser analisados, né? Amizade, como já dissemos aqui, tem que ser sincera, né? Importante aí nesse negócio de qualidade e quantidade, né? A importância aí é para qualidade, né? Qualidade entra em primeiro lugar, né? Não interessa quantos amigos você tem, o que interessa é que seja amizade de qualidade. 5h24, e o nosso programa também é de qualidade, né? Toca só moda de qualidade, só moda boa. Olha, quero mandar um alô aí para você que tá passando a sua mensagem, né? O Adriano passa por aqui também, ele tá dizendo que tá nos ouvindo. Obrigado aí pelo carinho da audiência, tá acompanhando o nosso programa. Um abraço para todo mundo aí de Ponta Grossa. Pessoal que também nos ouve aí no município da Lapa, né? Pessoal me ouvindo aí na Lapa, me ouvindo lá em São João do Triunfo, pessoal lá de Irati também. Enfim, cidades aí da nossa região, vai o nosso carinho, né? Pessoal também da capital do estado, Curitiba, Campo Largo. Em Curitiba, o Rodrigão sempre está nos ouvindo. Obrigado, Rodrigo. Sintonizando sempre a 91.7. Seu Venceslau, obrigado, seu Venceslau, pela audiência. Também está sintonizando nós. Ô, Gilmar Antônio, alô, Luiz. Manda música boa para nós. Obrigado aí, seu Venceslau. Um grande abraço. O Roberto também passa por aqui. Será que ele tem alguma indicação para hoje? Só está dizendo que está na escuta, né? Obrigado, Robertão. Está ouvindo o nosso programa. Um abraço também lá para o Giovanni Chicanoski, ele que está nos ouvindo. Ele esteve por aqui, né, e falou: ô, Gilmar, estamos te ouvindo lá com a família. Obrigado, Giovanni Chicanoski, ele que toda manhã está por aqui também com a sua programação na 91.7. Obrigado, Giovanni, grande abraço para você e para toda a família aí, tá, meu amigo? Olha, também me ouvindo o Francisco, digitando por aqui, dizendo que está nos ouvindo. Obrigado, Francisco. A dona Ana, que é da família Mendes, também está acompanhando o nosso programa. Ela está indicando hoje uma do Gênero Undi. Obrigado, dona Ana. Obrigado, José, também, né? Toda a família Mendes aí, todo dia, acompanhando o nosso programa. O Francisco desejando uma semana abençoada. O Francisco sempre na segunda-feira e na sexta, né? Ele deseja pra gente aí um bom final de semana e uma semana todinha aí com muitas com muita sabedoria, né? Com as graças de Deus, né, Francisco? A Odete também passa por aqui. Obrigado, Odete. Ela tá dando seu joinha por aqui, né? Obrigado. Desejando também uma ótima semana abençoada a todos nós. E ela, deixa eu ver aqui, tem alguma indicação dela aqui? Erasmo Carlos, sentado à beira do caminho. Erasmo Carlos, uma moda inteligente aí também, né, minha amiga Odete? Obrigado pelo carinho. É, não tá fácil, né? Tá fácil sim, né? A gente que complica às vezes a vida, né? Não podemos complicar. Vamos trazer moda aí no meio da conversa.
2: Né?
0: Intervalo. Vamos para mais um intervalo, é o primeiro, aliás, né? É o primeiro do programa de hoje. E na sequência tem mais música. Qual que vem depois aí mesmo?
2: Qual que vem? Qual a música?
0: Música que vem depois do intervalo aí?
2: Pele de maçã e não se vá.
0: Então você que pediu Pele de Maçã e você que pediu aí, portanto, Jane Irundim, acho que foi a dona Ana, fiquem ligados aí porque depois do intervalo tem essas aí, tá? Na segunda meia hora do programa. 5h27 a gente já volta.
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4: Muito bem, vamos marcando 5h33. Hoje, dia 20. É. Olha, essa data de hoje é muito importante, né? Refere-se aí, portanto, quando os astronautas, aí os três astronautas foram à Lua, né? Primeiro, foi a primeira viagem espacial, né? O homem pisou na Lua. Portanto, pela primeira vez foi no dia 20 de julho. 20 de julho de 1969. Data em que passou a representar um marco histórico para a humanidade em termos de exploração espacial, né? Os astronautas, eles decolaram dos Estados Unidos na América em direção à Lua a bordo da espaçonave Apollo 11. Portanto, foi no dia 20 de julho de 69, né, que eles pisaram a Lua. No dia 16, 4 dias antes, né, eles decolaram, né, chegaram lá, portanto, no espaço, no dia 20 de julho de 69.

0: Gente.
1: Fiquei sabendo no tempo presente, né?
0: Olha só.
1: Olha só. Coisas que acontecem, né? Por isso que eu digo, o tempo passa e a gente tem que aproveitar o tempo.
0: Sim.
1: Né?
0: Nunca se sabe se a história não tá acontecendo agora, né?
1: Exato. Muito bem, né? Importante demais essa data de hoje, 20 de julho de 2026, né? Primeira viagem aí dos astronautas à Lua, né? E foi, portanto, em 1969, quando eu estava aí, portanto, no segundo ano primário. Eu nunca esqueci disso, né? Nunca esqueci, né? Eu sempre fui de guardar as coisas que marcam, né? Coisas que marcaram, assim, eu sempre guardei, né? E hoje, a maioria das coisas que eu vivenciei e que realmente me interessaram e que eu queria conhecer, hoje ainda eu tenho os conhecimentos. Vamos marcando 5h36, falando um pouquinho de futebol, a Espanha jogou bem, né?
0: Jogou muito bem. Tanto que ganhou, né?
1: Falando um pouquinho de Copa do Mundo.
0: Tanto que ganhou. Campeão da Copa do Mundo.
1: O que foram aquelas finalizações lá, meu amigo? 20 finalizações da Espanha, né? Duas finalizações apenas da Argentina, né?
0: Sim.
1: Barbaridade. Foi legal.
0: Los Hermanos levaram um vareio.
1: Pois é.
0: Apesar que... A Argentina também tem seus méritos.
1: Tem, claro, tem, né? Mas ontem, né, a Argentina deixou bastante a desejar porque a Espanha foi bem melhor, nossa, como jogou, né? Mas tá bom, 5:37. O problema é que aquela bola não entrava, né? Não entrava, né?
0: Precisa fazer gol pra ganhar, né?
1: É, então... Mas deu certo. Se fosse ao contrário aí, de repente a Argentina, no meu modo de ver, né? A Argentina ganhasse lá no finalzinho, porque no finalzinho do jogo lá o Messi quase que faz, né? É, eu acho que ia ser injusto, né?
0: Uhum.
1: Porque a Espanha foi...
0: Fez um futebol muito melhor, né?
1: Muito melhor. Mas tá aí, 5:37, próxima Copa do Mundo só em 2030. E já tem os países certos, né? A próxima Copa do Mundo vai ser em Portugal, Espanha, que foi a campeã ontem, e também em Marrocos. São os três países, portanto, que vão sediar a próxima Copa do Mundo, que vai ser lá em 2030. E a nossa seleção brasileira já vai começar com os amistosos, segundo o que eu estava acompanhando aí pelas mídias, já vai começar com a sua preparação aí com os amistosos já a partir de setembro, né? Vamos se preparar desde já, né, Nando? Vamos se preparando desde já porque, olha, essa Copa aí teve muito, muito time que jogou bem, né?
0: Teve.
1: Olha, Inglaterra, França, você viu o jogo do terceiro e quarto lugar? 6
0: o seu Gilmar, não vi, eu não vi jogo nenhum da Copa.
1: 10 gols, rapaz do céu, 10 gols, é 6-4.
0: Olha só.
1: Foi Inglaterra e França. É, bem isso. Então teve muita gente que jogou bem, portanto que nós brasileiros vamos começar a se preparar desde já para 2030. É a minha opinião, né? É o meu comentário aqui a respeito da Copa do Mundo. E teve muita coisa diferente, né? Inclusive aquelas apresentações que teve durante o intervalo lá, né? Com a Shakira, com a Madonna. Muito legal, né? Muito legal. Muito bem, vamos marcando 5:39. Vamos trazer música nessa nossa conversa agora aí. Vamos trazer música. É hora de trazer Pele de Maçã com o Mato Grosso e Matias. Essa quem indicou pra gente foi o Delmir. Também temos aí Não Se Vá com Jane Irundi. Essa... É para matar a saudade, né? Com Jane Irundi, indicação da Ana. Olha, 5:39 para você que está ouvindo, Gilmar Antônio. Um grande abraço.

0: Essa é a Berenice Azão, hoje é que tá aí abrindo a sanfona, né? Muito bem, 5h47, nós tivemos aí, portanto, Jane Erundi, Não Se Vá. Obrigado pelo carinho da audiência, a Berenice Azão já tá aí de fundo musical, né? Para que nós possamos mandar um arro, enquanto a Berenice Zambuja vai aí, portanto, cantando meio baixinho aí, né? Embaixo de nós. É aí, no fundo aí, né? No fundo, é o fundo musical.
1: Servindo
0: aí,
1: de fundo musical.
0: É isso. O Dilmar vai conversando, a Berenice vai cantando um pouquinho. E, ó, churrasco, vamos chamar.
1: Isso era de ontem, né? Churrasco é no domingo.
0: Isso, churrascão é no domingo aí, Berenice. Mas vamos mandando um abraço, então, aqui, antes de anunciar a última, para dona Rosicléia, que tá me ouvindo, tá dizendo aqui que tá me ouvindo ligado com o nosso programa. Gilmar, estamos aqui na escuta. Uma boa tarde, amigo e amigos da Ipiranga. Obrigado aí, dona Rosiclé. Eu acho que não tem mais ninguém aqui para mandar abraço, né, Nando? Foi tranquilo,
1: foi
0: hoje,
1: mundo,
0: né? Tranquilo, tranquilo, tranquilo. Um abraço lá pro seu Michel, lá da Leal, né, da oficina. Ele tá me ouvindo lá com o seu Haroldo, seu pai e toda a familiagem, né? Me ouvindo, portanto, lá na Dom Alberto Gonçalves. Um abraço pro Vermelho também, né? O Fernando, que tá me ouvindo lá na outra oficina, que fica ali na outra esquina, né? Ali pertinho também da Leal, né? Também tá me ouvindo lá o Vermelho, né? Obrigado pela audiência. Vamos trazer as últimas. Olha, sentado à beira do caminho, essa é para fechar com chave de ouro, Erasmo Carlos. A pedido.

0: moda boa de ouvir, gostosa de ouvir essa música, né, Erasmo Carlos, sentado à beira do caminho.
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0: É, parceria boa aí do saudoso, Erasmo Carlos, né, e o Roberto Carlos. Roberto Carlos tá aí ainda na ativa, né, com 85 anos de idade e não aparenta, né, que tem tudo isso, né. Muito bem. É o rei Roberto Carlos aí, que tá aí, portanto, continuando aí na ativa, né? Final do ano sempre tem o show dele aí, que a televisão passa. Mas tá bom, 5h52, tá bom demais, né? Ter a presença dos nossos amigos hoje aqui, nossos ouvintes, queridos ouvintes. Obrigado, Nando.
2: Obrigado, eu, Sr. Gilmar.
0: A gente começou bem a semana, muita gente participou hoje. Retorna amanhã aqui na 91.7 Ipiranga FM, às 5 da tarde. Obrigado, gente. Que a sua noite de segunda-feira seja uma noite abençoada e que a sua semana também seja pra lá de boa, com as bênçãos de Deus. Até amanhã.

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0: O anjo do Senhor anunciou a Maria, e ela concebeu do Espírito Santo. Ave Maria, cheia de graça, o Senhor é convosco. Bendita sois vós entre as mulheres, e bendito é o fruto do vosso ventre, Jesus. Santa Maria, Mãe de Deus, rogai por nós, pecadores, agora e na hora de nossa morte. Amém. Eis aqui a escrava do Senhor. Faça-se em mim segundo a vossa palavra. Ave Maria, cheia de graça, o Senhor é convosco. Bendita sois vós entre as mulheres, e bendito é o fruto do vosso ventre, Jesus. Santa Maria, Mãe de Deus, rogai por nós, pecadores, agora e na hora de nossa morte. Amém. E o Verbo divino se fez carne e habitou entre nós. Ave Maria, cheia de graça, o Senhor é convosco. Bendita sois vós entre as mulheres, e bendito é o fruto do vosso ventre, Jesus. Santa Maria, Mãe de Deus, rogai por nós, pecadores, agora e na hora de nossa morte. Amém. Rogai por nós, Santa Mãe de Deus, para que sejamos dignos das promessas de Cristo. Oremos. Infundi, Senhor, nós vos pedimos em nossas almas a vossa graça, para que nós, que conhecendo pela anunciação do anjo a encarnação de Jesus Cristo, vosso Filho, cheguemos por sua paixão e sua cruz à glória da ressurreição, pelo mesmo Jesus Cristo, nosso Senhor. Amém. Glória ao Pai, ao Filho e ao Espírito Santo, como era no princípio, agora e sempre. Amém.
1: Santo anjo do Senhor, meu zeloso guardador.
0: Rezemos ao nosso anjo da guarda, pedindo a ele a sua intercessão e proteção. Santo anjo do Senhor, meu zeloso guardador, se a ti me confiou a piedade divina, sempre me rege, me guarde, me governe, me ilumine. Amém. Que Deus abençoe nossa tarde, nossa noite, que esse momento de espiritualidade alimente sempre as nossas almas. Em nome do Pai, e do Filho, e do Espírito Santo. Amém.

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0: Creio em Deus Pai Todo-Poderoso, Criador do céu e da terra, e em Jesus Cristo, seu único Filho, nosso Senhor, que foi concebido pelo poder do Espírito Santo, nasceu da Virgem Maria, padeceu sob Pôncio Pilatos, foi crucificado, morto e sepultado, desceu à mansão dos mortos, ressuscitou ao terceiro dia, subiu aos céus e está sentado à direita de Deus Pai Todo-Poderoso, donde há de vir a julgar os vivos e os mortos. Creio no Espírito Santo, na Santa Igreja Católica, na comunhão dos santos, na remissão dos pecados, na ressurreição da carne, na vida eterna. Amém. Pai nosso que estais no céu, santificado seja o vosso nome. Venha a nós o vosso reino, seja feita a vossa vontade, assim na terra como no céu.
1: O pão nosso de cada dia nos dai hoje.

0: Amém.
1: Ave Maria, cheia de graça, o Senhor é convosco. Bendita sois vós entre as mulheres e bendito é o fruto do vosso ventre, Jesus.
2: Santa Maria, Mãe de Deus, rogai por nós, pecadores, agora e na hora de nossa morte. Amém.
1: Ave Maria, cheia de graça, o Senhor é convosco. Bendita sois vós entre as mulheres e bendito é o fruto do vosso ventre, Jesus.
2: Santa Maria, Mãe de Deus, rogai por nós, pecadores, agora e na hora de nossa morte. Amém.
1: Ave Maria, cheia de graça, o Senhor é convosco. Bendita sois vós entre as mulheres e bendito é o fruto do vosso ventre, Jesus.
2: Santa Maria, Mãe de Deus, rogai por nós, pecadores,

0: Pai nosso que estais no céu, santificado seja o vosso nome. Venha a nós o vosso reino, seja feita a vossa vontade, assim na terra como no céu.
1: O pão nosso de cada dia nos dai hoje, perdoai-nos as nossas ofensas, assim como nós perdoamos a quem nos tem ofendido. E não nos deixeis cair em tentação, mas livrai-nos do mal. Amém.
0: Ave Maria, cheia de graça, o Senhor é convosco. Bendita sois vós entre as mulheres, e bendito é o fruto do vosso ventre, Jesus.
1: Santa Maria, Mãe de Deus, rogai por nós, pecadores, agora e na hora de nossa morte. Amém.
0: Ave Maria, cheia de graça, o Senhor é convosco. Bendita sois vós entre as mulheres, e bendito é o fruto do vosso ventre, Jesus.
1: Santa Maria, Mãe de Deus, rogai por nós, pecadores, agora e na hora de nossa morte. Amém.
0: Ave Maria, cheia de graça, o Senhor é convosco, bendita sois vós entre as mulheres, e bendito é o fruto do vosso ventre, Jesus.
1: Santa Maria, Mãe de Deus, rogai por nós, pecadores, agora e na hora de nossa morte. Amém.
0: Ave Maria, cheia de graça, o Senhor é convosco, bendita sois vós entre as mulheres, e bendito é o fruto do vosso ventre, Jesus.
1: Santa Maria, Mãe de Deus, rogai por nós, pecadores, agora e na hora de nossa morte. Amém.
0: Ave Maria, cheia de graça, o Senhor é convosco. Bendita sois vós entre as mulheres, e bendito é o fruto do vosso ventre, Jesus.
1: Santa Maria, Mãe de Deus, rogai por nós, pecadores, agora e na hora de nossa morte. Amém.
0: Ave Maria, cheia de graça, o Senhor é convosco. Bendita sois vós entre as mulheres, e bendito é o fruto do vosso ventre, Jesus.
1: Santa Maria, Mãe de Deus, rogai por nós, pecadores, agora e na hora de nossa morte. Amém.
0: Ave Maria, cheia de graça, o Senhor é convosco. Bendita sois vós entre as mulheres, e bendito é o fruto do vosso ventre, Jesus.
1: Santa Maria, Mãe de Deus, rogai por nós, pecadores, agora e na hora de nossa morte. Amém.
0: Ave Maria, cheia de graça, o Senhor é convosco. Bendita sois vós entre as mulheres, e bendito é o fruto do vosso ventre, Jesus.
1: Santa Maria, Mãe de Deus, rogai por nós, pecadores, agora e na hora de nossa morte. Amém.
0: Ave Maria, cheia de graça, o Senhor é convosco. Bendita sois vós entre as mulheres, e bendito é o fruto do vosso ventre, Jesus.
1: Santa Maria, Mãe de Deus, rogai por nós, pecadores, agora e na hora de nossa morte. Amém.
0: Ave Maria, cheia de graça, o Senhor é convosco. Bendita sois vós entre as mulheres, e bendito é o fruto do vosso ventre, Jesus.
1: Santa Maria, Mãe de Deus, rogai por nós, pecadores, agora e na hora de nossa morte. Amém.
0: Glória ao Pai, ao Filho e ao Espírito Santo.
1: Como era no princípio, agora e sempre. Amém.

0: Pai nosso que estais no céu, santificado seja o vosso nome. Venha a nós o vosso reino, seja feita a vossa vontade, assim na terra como no céu.
1: O pão nosso de cada dia nos dai hoje. Perdoai-nos as nossas ofensas, assim como nós perdoamos a quem nos tem ofendido. E não nos deixeis cair em tentação, mas livrai-nos do mal. Amém.
0: Ave Maria, cheia de graça, o Senhor é convosco. Bendita sois vós entre as mulheres e bendito é o fruto do vosso ventre, Jesus.
1: Santa Maria, Mãe de Deus, rogai por nós, pecadores, agora e na hora de nossa morte. Amém.
0: Ave Maria, cheia de graça, o Senhor é convosco. Bendita sois vós entre as mulheres e bendito é o fruto do vosso ventre, Jesus.
1: Santa Maria, Mãe de Deus, rogai por nós, pecadores, agora e na hora de nossa morte. Amém.
0: Ave Maria, cheia de graça, o Senhor é convosco. Bendita sois vós entre as mulheres e bendito é o fruto do vosso ventre, Jesus.
1: Santa Maria, Mãe de Deus, rogai por nós, pecadores, agora e na hora de nossa morte. Amém.
0: Ave Maria, cheia de graça, o Senhor é convosco. Bendita sois vós entre as mulheres e bendito é o fruto do vosso ventre, Jesus.
1: Santa Maria, Mãe de Deus, rogai por nós, pecadores, agora e na hora de nossa morte. Amém.
0: Ave Maria, cheia de graça, o Senhor é convosco. Bendita sois vós entre as mulheres e bendito é o fruto do vosso ventre, Jesus.
1: Santa Maria, Mãe de Deus, rogai por nós, pecadores, agora e na hora de nossa morte. Amém.
0: Ave Maria, cheia de graça, o Senhor é convosco. Bendita sois vós entre as mulheres e bendito é o fruto do vosso ventre, Jesus.
1: Santa Maria, Mãe de Deus, rogai por nós, pecadores, agora e na hora de nossa morte. Amém.
0: Ave Maria, cheia de graça, o Senhor é convosco. Bendita sois vós entre as mulheres e bendito é o fruto do vosso ventre, Jesus.
1: Santa Maria, Mãe de Deus, rogai por nós, pecadores, agora e na hora de nossa morte. Amém.
0: Ave Maria, cheia de graça, o Senhor é convosco. Bendita sois vós entre as mulheres e bendito é o fruto do vosso ventre, Jesus.
1: Santa Maria, Mãe de Deus, rogai por nós, pecadores, agora e na hora de nossa morte. Amém.
0: Ave Maria, cheia de graça, o Senhor é convosco. Bendita sois vós entre as mulheres e bendito é o fruto do vosso ventre, Jesus.
1: Santa Maria, Mãe de Deus, rogai por nós, pecadores, agora e na hora de nossa morte. Amém.
0: Ave Maria, cheia de graça, o Senhor é convosco. Bendita sois vós entre as mulheres e bendito é o fruto do vosso ventre, Jesus.
1: Santa Maria, Mãe de Deus, rogai por nós, pecadores, agora e na hora de nossa morte. Amém.
0: Glória ao Pai, ao Filho e ao Espírito Santo.
1: Como

0: Pai nosso que estás no céu, santificado seja o vosso nome. Venha a nós o vosso reino, seja feita a vossa vontade, assim na terra como no céu.
1: O pão nosso de cada dia nos dai hoje, perdoai-nos as nossas ofensas, assim como nós perdoamos a quem nos tem ofendido. E não nos deixeis cair em tentação, mas livrai-nos do mal. Amém.
0: Ave Maria, cheia de graça, o Senhor é convosco. Bendita sois vós entre as mulheres, e bendito é o fruto do vosso ventre, Jesus.
1: Santa Maria, Mãe de Deus, rogai por nós, pecadores, agora e na hora de nossa morte. Amém.
0: Ave Maria, cheia de graça, o Senhor é convosco. Bendita sois vós entre as mulheres, e bendito é o fruto do vosso ventre, Jesus.
1: Santa Maria, Mãe de Deus, rogai por nós, pecadores, agora e na hora de nossa morte. Amém.
0: Ave Maria, cheia de graça, o Senhor é convosco. Bendita sois vós entre as mulheres, e bendito é o fruto do vosso ventre, Jesus.
1: Santa Maria, Mãe de Deus, rogai por nós, pecadores, agora e na hora de nossa morte. Amém.
0: Ave Maria, cheia de graça, o Senhor é convosco. Bendita sois vós entre as mulheres, e bendito é o fruto do vosso ventre, Jesus.
1: Santa Maria, Mãe de Deus, rogai por nós, pecadores, agora e na hora de nossa morte. Amém.
0: Ave Maria, cheia de graça, o Senhor é convosco. Bendita sois vós entre as mulheres, e bendito é o fruto do vosso ventre, Jesus.
1: Santa Maria, Mãe de Deus, rogai por nós, pecadores, agora e na hora de nossa morte. Amém.
0: Ave Maria, cheia de graça, o Senhor é convosco. Bendita sois vós entre as mulheres, e bendito é o fruto do vosso ventre, Jesus.
1: Santa Maria, Mãe de Deus, rogai por nós, pecadores, agora e na hora de nossa morte. Amém.
0: Ave Maria, cheia de graça, o Senhor é convosco. Bendita sois vós entre as mulheres, e bendito é o fruto do vosso ventre, Jesus.
1: Santa Maria, Mãe de Deus, rogai por nós, pecadores, agora e na hora de nossa morte. Amém.
0: Ave Maria, cheia de graça, o Senhor é convosco. Bendita sois vós entre as mulheres, e bendito é o fruto do vosso ventre, Jesus.
1: Santa Maria, Mãe de Deus, rogai por nós, pecadores, agora e na hora de nossa morte. Amém.
0: Ave Maria, cheia de graça, o Senhor é convosco. Bendita sois vós entre as mulheres, e bendito é o fruto do vosso ventre, Jesus.
1: Santa Maria, Mãe de Deus, rogai por nós, pecadores, agora e na hora de nossa morte. Amém.
0: Ave Maria, cheia de graça, o Senhor é convosco. Bendita sois vós entre as mulheres, e bendito é o fruto do vosso ventre, Jesus.
1: Santa Maria, Mãe de Deus, rogai por nós, pecadores, agora e na hora de nossa morte. Amém.
0: Glória ao Pai, ao Filho e ao Espírito Santo,
1: como era no princípio, agora e sempre. Amém.

0: Pai nosso que estais no céu, santificado seja o vosso nome. Venha a nós o vosso reino, seja feita a vossa vontade, assim na terra como no céu.
1: O pão

0: Amém.
1: Ave Maria, cheia de graça, o Senhor é convosco. Bendita sois vós entre as mulheres, e bendito é o fruto do vosso ventre, Jesus.
2: Santa Maria, Mãe de Deus, rogai por nós, pecadores, agora e na hora de nossa morte. Amém.
1: Ave Maria, cheia de graça, o Senhor é convosco. Bendita sois vós entre as mulheres, e bendito é o fruto do vosso ventre, Jesus.
2: Santa Maria, Mãe de Deus, rogai por nós, pecadores, agora e na hora de nossa morte. Amém.
1: Ave Maria, cheia de graça, o Senhor é convosco. Bendita sois vós entre as mulheres, e bendito é o fruto do vosso ventre, Jesus.
2: Santa Maria, Mãe de Deus, rogai por nós, pecadores, agora e na hora de nossa morte. Amém.
1: Ave Maria, cheia de graça, o Senhor é convosco. Bendita sois vós entre as mulheres, e bendito é o fruto do vosso ventre, Jesus.
2: Santa Maria, Mãe de Deus, rogai por nós, pecadores, agora e na hora de nossa morte. Amém.
1: Ave Maria, cheia de graça, o Senhor é convosco. Bendita sois vós entre as mulheres, e bendito é o fruto do vosso ventre, Jesus.
2: Santa Maria, Mãe de Deus, rogai por nós, pecadores, agora e na hora de nossa morte. Amém.
1: Ave Maria, cheia de graça, o Senhor é convosco. Bendita sois vós entre as mulheres, e bendito é o fruto do vosso ventre, Jesus.
2: Santa Maria, Mãe de Deus, rogai por nós, pecadores, agora e na hora de nossa morte. Amém.
1: Ave Maria, cheia de graça, o Senhor é convosco. Bendita sois vós entre as mulheres, e bendito é o fruto do vosso ventre, Jesus.
2: Santa Maria, Mãe de Deus, rogai por nós, pecadores, agora e na hora de nossa morte. Amém.
1: Ave Maria, cheia de graça, o Senhor é convosco. Bendita sois vós entre as mulheres, e bendito é o fruto do vosso ventre, Jesus.
2: Santa Maria, Mãe de Deus, rogai por nós, pecadores, agora e na hora de nossa morte. Amém.
1: Ave Maria, cheia de graça, o Senhor é convosco. Bendita sois vós entre as mulheres, e bendito é o fruto do vosso ventre, Jesus.
2: Santa Maria, Mãe de Deus, rogai por nós, pecadores, agora e na hora de nossa morte. Amém.
1: Ave Maria, cheia de graça, o Senhor é convosco. Bendita sois vós entre as mulheres, e bendito é o fruto do vosso ventre, Jesus.
2: Santa Maria, Mãe de Deus, rogai por nós, pecadores, agora e na hora de nossa morte. Amém.
1: Glória ao Pai, ao Filho e ao Espírito Santo.

0: Pai nosso que estais no céu, santificado seja o vosso nome. Venha a nós o vosso reino, seja feita a vossa vontade, assim na terra como no céu.
1: O pão

0: nosso mal. Amém.
1: Ave Maria, cheia de graça, o Senhor é convosco. Bendita sois vós entre as mulheres e bendito é o fruto do vosso ventre, Jesus.
0: Santa Maria, Mãe de Deus, rogai por nós, pecadores, agora e na hora de nossa morte. Amém.
1: Ave Maria, cheia de graça, o Senhor é convosco. Bendita sois vós entre as mulheres e bendito é o fruto do vosso ventre, Jesus.
0: Santa Maria, Mãe de Deus, rogai por nós, pecadores, agora e na hora de nossa morte. Amém.
1: Ave Maria, cheia de graça, o Senhor é convosco. Bendita sois vós entre as mulheres e bendito é o fruto do vosso ventre, Jesus.
0: Santa Maria, Mãe de Deus, rogai por nós, pecadores, agora e na hora de nossa morte. Amém.
1: Ave Maria, cheia de graça, o Senhor é convosco. Bendita sois vós entre as mulheres e bendito é o fruto do vosso ventre, Jesus.
0: Santa Maria, Mãe de Deus, rogai por nós, pecadores, agora e na hora de nossa morte. Amém.
1: Ave Maria, cheia de graça, o Senhor é convosco. Bendita sois vós entre as mulheres e bendito é o fruto do vosso ventre, Jesus.
0: Santa Maria, Mãe de Deus, rogai por nós, pecadores, agora e na hora de nossa morte. Amém.
1: Ave Maria, cheia de graça, o Senhor é convosco. Bendita sois vós entre as mulheres e bendito é o fruto do vosso ventre, Jesus.
0: Santa Maria, Mãe de Deus, rogai por nós, pecadores, agora e na hora de nossa morte. Amém.
1: Ave Maria, cheia de graça, o Senhor é convosco. Bendita sois vós entre as mulheres e bendito é o fruto do vosso ventre, Jesus.
0: Santa Maria, Mãe de Deus, rogai por nós, pecadores, agora e na hora de nossa morte. Amém.
1: Ave Maria, cheia de graça, o Senhor é convosco. Bendita sois vós entre as mulheres e bendito é o fruto do vosso ventre, Jesus.
0: Santa Maria, Mãe de Deus, rogai por nós, pecadores, agora e na hora de nossa morte. Amém.
1: Ave Maria, cheia de graça, o Senhor é convosco. Bendita sois vós entre as mulheres e bendito é o fruto do vosso ventre, Jesus.
0: Santa Maria, Mãe de Deus, rogai por nós, pecadores, agora e na hora de nossa morte. Amém.
1: Ave Maria, cheia de graça, o Senhor é convosco. Bendita sois vós entre as mulheres e bendito é o fruto do vosso ventre, Jesus.
0: Santa Maria, Mãe de Deus, rogai por nós, pecadores, agora e na hora de nossa morte. Amém.

0: rogai por nós, Santa Mãe de Deus, para que sejamos dignos das promessas de Cristo.
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1: 6:57.
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1: 721.

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Olá, uma ótima noite para você que sintoniza 91.7, passando por aqui apenas para lembrar que amanhã a gente vai estar de volta ao vivo com o programa Sintonia Total a partir das 6:30 da tarde. Logo cedinho, 7 horas, Clube dos Aniversariantes ao vivo por aqui, depois com o programa Canal Aberto até as 8 da manhã e à tarde, 6:30, programa Sintonia Total novamente ao vivo e eu espero vocês.

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1: Olá, uma boa noite.
2: Boa noite para você que nos acompanha em todo o país.
1: Segunda-feira, 20 de julho de 2026.
2: Vamos aos destaques da Voz do Brasil.
1: Agora é lei. Brasil conta com a Estratégia Nacional do Complexo Econômico Industrial da Saúde.
2: A legislação estabelece diretrizes para a pesquisa, o desenvolvimento e a produção de medicamentos, vacinas e outras tecnologias para o SUS. Márcia Fernandes.
3: A lei prevê medidas para incentivar a produção nacional de insumos e fortalecer cadeias produtivas internas, com o objetivo de ampliar a capacidade nacional de resposta em situações de crise.
1: E ainda, cuidotecas, universidades públicas estaduais podem instalar espaço.
2: Edital apoia a implantação da estrutura responsável por abrigar a criança enquanto a mãe frequenta as aulas. Luana Karen.
4: O edital vai oferecer R$ 9.200.000 para que as universidades estaduais possam contratar profissionais, comprar material pedagógico e oferecer alimentação às crianças.
1: Tecnologia para ajudar no combate à violência contra a mulher.
2: Uma inteligência artificial auxilia quem procura o Ligue 180.
1: Quer saber mais sobre o assunto? Hoje nós conversamos com a Secretária Nacional de Enfrentamento à Violência contra Mulheres, Estela Bezerra.
2: Ela fala também sobre a importância do apoio para quebrar o ciclo de maus-tratos.
5: Ninguém consegue fazer uma ruptura sozinho. Então, o primeiro movimento é uma mulher procurar alguém de sua confiança. O segundo movimento é procurar um serviço especializado.
1: Hoje, na apresentação da Voz do Brasil, Mariana Juman e Nazi Brum.
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1: O Brasil tem agora uma lei que regulamenta a produção de vacinas, medicamentos e insumos de saúde, voltada ao atendimento do SUS.
2: A medida consolida como política permanente instrumentos voltados ao fortalecimento da capacidade nacional de desenvolvimento, produção e inovação